0: Se essa informação não chega, você dificulta a autoridade. Então, o que nós estamos vendo é que muitas fintechs, muitos bancos, muitas administradoras não só deixam de fazer a comunicação devida para as autoridades, como foram capturadas, estão a serviço do crime organizado. Portanto, a dificuldade de elucidação, ela exige que nós tenhamos coordenação entre os vários órgãos de inteligência, porque senão a gente não consegue.
1: Ao longo de 5 anos, a organização criminosa teria movimentado 11 bilhões e 600 milhões de reais entre lavagem de dinheiro e ocultação de patrimônio. Cláudio Ferrer, da Receita Federal, destacou que as investigações continuam.
2: Enquanto a gente não conseguir debelar dentro do mercado de combustíveis essas estruturas, a investigação não vai parar. O desafio do Estado brasileiro é conseguir sanear esse mercado financeiro para que o crime organizado não consiga crescer e aí nós consigamos efetivamente asfixiar essa economia do crime.
1: A primeira fase da Operação Carbono Oculto foi deflagrada em agosto de 2025 pela Receita Federal, pelo Ministério Público de São Paulo e pela Polícia Federal, com foco em adulteração de combustíveis. A segunda fase aconteceu em maio deste ano, já com foco na movimentação financeira das fintechs. Reportagem Luana Karen.
3: Mais de 1.300 páginas e perfis usados para divulgar plataformas de apostas irregulares foram retirados do Facebook e do Instagram.
4: A medida foi determinada pelo Ministério da Justiça e Segurança Pública depois que o Laboratório de Operações Cibernéticas apontou páginas nessas redes sociais usadas para divulgar propagandas, vídeos e links de plataformas de apostas.
3: O objetivo é impedir que as redes sociais sejam usadas para atrair novos usuários para sites de apostas que funcionam de forma irregular.
4: As investigações continuam para identificar os responsáveis pelos perfis e encontrar outros canais usados para divulgação de plataformas irregulares.
3: Esta semana é marcada pela luta contra o tráfico de mulheres e crianças, que foi comemorado ontem.
4: Esses dois grupos respondem atualmente pela maior parte das pessoas que são vítimas desse tipo de crime no Brasil.
3: Camboja e países da Europa estão entre os principais destinos e a exploração sexual está entre as maiores finalidades do tráfico.
4: Apesar disso, homens também podem ser aliciados e enviados ao exterior para trabalhos forçados, especialmente em centros de produção de golpes cibernéticos.
3: Nós conversamos com o diretor de migrações do Ministério da Justiça e Segurança Pública, Victor Sempel, sobre os protocolos adotados pelas autoridades brasileiras e o Plano Nacional para Coibir o Tráfico de Pessoas. Acompanhe.
4: Diretor, bem-vindo à Voz do Brasil. Um prazer ter o senhor conosco aqui. Importante a gente começar, então, essa entrevista explicando para o nosso ouvinte o que, que é tráfico de pessoas, o que, que configura esse crime.
5: Olha, boa tarde. Obrigado, Mariana, Luciano, aí pela oportunidade, né? O tráfico de pessoas, ele está tipificado lá no nosso Código Penal, né? No artigo 149-A. E ele é identificado como caracterizado no ato de recrutar, aliciar, transportar, transferir ou até manter sob cárcere uma pessoa, né, para fins de violência, para fins de exploração, para fins de redução à condição análoga à de escravo, para fins de exploração sexual e sempre mediante alguma fraude, né, algum abuso, alguma coação, justamente para reduzir essa pessoa, né, à finalidade da exploração.
3: Quais são os sinais que as pessoas devem estar atentas para identificar um possível aliciamento para o tráfico?
5: Olha, o tráfico, ele pode parecer, né, uma coisa de novela, né, como a gente brinca, mas ele está muito próximo da nossa realidade, né? Então é sempre bom a gente desconfiar daquela oferta de emprego, né, no exterior, sem maiores detalhes, aquela questão do dinheiro fácil, né? Não existe dinheiro fácil, a gente sabe disso, né?
3: O governo federal tem um plano nacional de enfrentamento ao tráfico de pessoas, né? Que tipo de ações estão previstas nesse plano?
5: A gente sabe, né, que o tráfico de pessoas, como um crime bastante complexo, ele exige uma resposta que não seja de um órgão só, né? Ele exige uma resposta bastante coordenada, né? Então, nós contamos no plano nacional com 5 eixos de atuação, né? Desde da prevenção, né? Ou seja, a gente tentar reprimir essas ofertas, né? Desde que a pessoa recebe a oferta, ela já vai saber que ali não é uma oferta interessante, né? Que ela desconfie daquela oferta, né? Então a prevenção ao crime é desde a responsabilização dos perpetradores desse crime, né? Então o Estado brasileiro atuando em conjunto para prevenir o crime, responsabilizar o criminoso, se eventualmente o crime ocorrer, mas também prestar uma assistência digna à vítima, né? A vítima de tráfico de pessoas, muitas vezes ela não é reconhecida como vítima, né? Então ela tem que ter também a informação adequada, a informação segura, para que ela, uma vez submetida a esse tipo de exploração, ela se reconheça como vítima e o Estado também dê conta de atender essa pessoa e reintegrá-la na sociedade.
4: Pois aí, existe inclusive um protocolo, né, para atender as vítimas brasileiras que possam estar nessa situação no exterior. O que prevê esse protocolo?
5: Então, o protocolo, ele é um verdadeiro manual, né? É um passo a passo para todas as autoridades envolvidas nessa cadeia, né, de combate ao tráfico de pessoas, para, uma vez identificando uma vítima brasileira de tráfico no exterior, a gente saber exatamente o que cada agente público tem que fazer. Então, isso vai desde a identificação da vítima, o resgate, eventualmente, que é feito no exterior, naquele local, né, assistência consular, né? O que isso quer dizer? As embaixadas do Brasil no exterior, os consulados do Brasil no exterior, eles prestam um serviço para essa pessoa brasileira identificada como vítima. Então, portanto, o resgate, a vinda dela para o Brasil e até mesmo, como eu falei, a reintegração dessa pessoa na sociedade. Ou seja, se ela vai precisar de um atendimento de saúde, se ela vai precisar de um atendimento de assistência social, eventualmente essa pessoa ficou um tempo considerável fora do Brasil e ela precisa ser reintegrada em programas sociais, por exemplo, né, o CadÚnico, o BPC, o Bolsa Família. Então, esse protocolo, ele pega toda essa cadeia, desde a identificação da vítima até a plena reinserção dessa pessoa na sociedade brasileira.
3: Quais são os destinos mais comuns de pessoas traficadas do Brasil e para quais finalidades?
5: A gente tem avançado muito na produção de dados e na identificação desses casos. Então, em 2025, a gente identificou o Camboja como principal destino de vítimas brasileiras de tráfico de pessoas. E também uma diferença em relação a 2024 que a gente observou para o ano passado foi que a exploração sexual passou a ser a principal finalidade dos casos identificados. A gente toma muito cuidado, né, quando vai lidar com esses dados, porque, como eu falei, é um crime de difícil identificação, que envolve uma série de instituições, seja federais, seja estaduais, seja internacionais. Então, a gente tem que ter muito cuidado com esses dados, porque, eventualmente, uma tendência pode até mesmo significar que a gente não está observando o fenômeno como um todo, né? Então, dizer que a exploração sexual e que as mulheres se tornaram as principais vítimas em 2025 não quer dizer que a gente não tenha homens que sempre representaram a maioria das vítimas desse crime, não estejam também sendo submetidas a condições análogas à escravidão. Então, a gente sempre tem que entender o fenômeno como um todo, né? E nesse aspecto, o Camboja foi o principal destino, seguido por Israel e Itália. Os países da Europa, principalmente, Itália, Bélgica, Suíça, são muito identificados. Se a gente tivesse que apontar o perfil de uma vítima brasileira, seria uma mulher brasileira que é explorada, levada até esses países para fins de exploração sexual. E também nós temos crianças, né? A gente chega nos casos identificados em 2025, 15 a 20% de crianças e adolescentes. Então, também um sinal de alerta aí muito grande para brasileiros sendo aliciados principalmente por redes sociais, né? Aplicativos de mensagens, né? WhatsApp, Discord,
4: o Telegram. E aí é para adoção, geralmente? Para adoção ilegal? Crianças?
5: Na verdade, para todas as finalidades a gente observou, tá? Desde o trabalho infantil até mesmo a exploração sexual de crianças e adolescentes. Então, as crianças representando, né, como quase um quarto das vítimas identificadas no ano passado, para todas as finalidades. Não existe apenas uma finalidade de adoção ilegal, não.
3: Muito bem, nós conversamos com o Vitor Sempel, diretor de Migrações do Ministério da Justiça e Segurança Pública. Muito obrigado por sua entrevista aqui à Voz do Brasil.
5: Muito obrigado.
4: E atenção para os canais de denúncias e orientações sobre tráfico de pessoas.
3: O Disque 100 do Ministério dos Direitos Humanos e da Cidadania para qualquer pessoa, especialmente crianças, e o Ligue 180 voltado para casos envolvendo mulheres.
4: Caso você suspeite ou tenha conhecimento de grupos que atuam dentro do Brasil ou episódios envolvendo tráfico de estrangeiros para o nosso país, deve procurar os canais da Polícia Federal.
3: Ou, em qualquer caso, ligar para a Polícia Civil do seu estado pelo 190.
4: Acordo de de Livre Comércio entre o Mercosul e a Associação Europeia de Livre Comércio, a EFTA, formada por Suíça, Noruega, Islândia e Liechtenstein, começa a entrar em vigor no Brasil a partir de 1º de outubro.
3: O decreto que oficializa o acordo foi publicado no Diário Oficial da União. Para o Brasil e a Islândia, as novas regras começam a valer em 1º de outubro. Já para Brasil e Noruega, a aplicação começa em 1º de novembro.
4: O acordo prevê novas condições de acesso para produtos sul-americanos nos países membros, com eliminação e redução de tarifas e regimes específicos de exportação.
3: Para apoiar empresas e setores produtivos com o novo acordo, o Ministério do Desenvolvimento, Indústria, Comércio e Serviços construiu um painel de dados interativo.
4: A ferramenta reúne informações sobre o comércio do Brasil com os quatro países da EFTA, para facilitar o acesso a novas oportunidades de exportação e as vantagens tarifárias oferecidas para os seus produtos.
3: A plataforma está disponível em gov.br/mdic, na aba Comex Vis.
4: A Companhia Nacional de Abastecimento divulgou nesta quinta-feira o terceiro levantamento da safra de café de 2026.
3: O estudo mostra um cenário de crescimento da produção, influenciado pela entrada de novas áreas em produção, pelo uso de tecnologias e por condições climáticas mais favoráveis.
6: A estimativa é de colher 67 milhões e 600 mil sacas de café na safra 2026, que já tem 99% da área colhida. Os dados são do terceiro levantamento da Conab, a Companhia Nacional de Abastecimento, divulgados nesta quinta-feira. O estudo também aponta que a área em produção é estimada em 1 milhão 950 mil hectares, segundo o gerente de acompanhamento de safras da Conab, Fabiano Vasconcelos. O resultado é influenciado pela entrada de novas áreas em produção, pelo maior uso de tecnologias e insumos e pelas condições climáticas mais favoráveis.
7: Isso aí é fruto de tecnologia, fruto de incremento, fruto de investimento dos produtores rurais, e esse manejo, de certa forma, tem melhorado as produtividades médias da cultura, e a gente acaba percebendo isso também ao longo da série histórica.
6: O destaque da safra é o café arábica, que representa cerca de 70% da produção nacional. A colheita está estimada em 48 milhões e 200 mil sacas. Minas Gerais é o maior produtor da variedade. Nas exportações, o Brasil embarcou em agosto 3 milhões 800 mil sacas de café de 60 quilos, segundo a Conab. No acumulado de janeiro a agosto, foram exportadas 24 milhões e 600 mil sacas de 60 quilos. Reportagem Luciana Colares, de Holanda.
4: Uma descoberta feita por jovens quilombolas de Pernambuco pode mudar a realidade das casas de farinha no Nordeste.
3: O descarte de um resíduo tóxico chamado manipoeira ganhou uma solução sustentável e criativa.
4: Usando cascas de uma fruta comum na região, a pinha, também conhecida como fruta do conde, estudantes criaram um filtro capaz de manter o solo livre de contaminação do resíduo.
3: A inovação foi destaque em diversas premiações, incluindo a última edição do Prêmio Jovem Cientista.
4: Os detalhes você acompanha agora no quadro Ciência na Prática.
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9: O que parecia ser apenas água descartada na produção de farinha de mandioca, na verdade, escondia um líquido altamente poluente. Foi observando a própria comunidade que uma jovem cientista resolveu agir para transformar um problema em solução.
10: Meu nome é Beatriz Vitória da Silva. Eu venci o Prêmio Jovem Cientista, venci também, em primeiro lugar, o Prêmio Mercosul da Ciência e da Tecnologia. E atualmente eu estou fazendo faculdade em Economia pela UFCG aqui em Campina Grande. A gente viu que nas casas de farinha tinha um problema invisível, que é o descarte inadequado da manipoeira. No processo de prensagem, depois que eles fazem a farinha, é descartado um líquido chamado manipoeira. Ela chega a ser 25 vezes mais poluente que um esgoto doméstico.
9: Para descontaminar o solo e melhorar a saúde da comunidade, Beatriz e sua equipe foram investigar o que a própria natureza local oferecia. A resposta estava nas cascas descartadas de uma fruta muito consumida no quilombo, a pinha, também conhecida como fruta do conde.
10: Observando a realidade, você encontra as cascas jogadas no chão. A gente pegou as cascas da pinha, levamos para o laboratório. A gente viu que a farinha das cascas de pinha, ela tem propriedades porosas. Então a gente fez o filtro a partir das cascas de pinha, fazendo a farinha e o carvão ativado. E logo em seguida a gente fez alguns testes que apresentou resultados bastante positivos.
9: O projeto, batizado de Filtropinha, rendeu prêmios nacionais e internacionais e já está mudando de forma permanente a estrutura do quilombo.
10: A gente viu que o filtro, ele realmente ele tem uma eficácia. Graças à premiação, a gente conseguiu dar continuidade ao Filtropinha, a gente conseguiu, de uma certa forma, resolver o problema da manipoeira e a gente não está só ajudando a comunidade, a gente está ajudando a nossa futura geração.
9: Acompanhe a pesquisa na página do Prêmio Jovem Cientista. E esse foi o Ciência na Prática, com produção de Warby Calil e edição de Edinaldo Júnior. E nosso encontro com o Saber Científico volta na próxima semana. Até lá!
3: Já pensou em assistir momentos históricos da televisão e do cinema brasileiro no celular ou no computador?
4: A Cinemateca Brasileira disponibiliza repositório digital de arquivos para consulta pública.
3: O trabalho integra a Rede Nacional de Acervos Audiovisuais, coordenada pelo Ministério da Cultura.
4: Instituições públicas e privadas podem aderir ao programa para manter viva a memória cultural do país.
11: Senhoras e senhores telespectadores da televisão Tupi, registramos as primeiras palavras do presidente, senhor Jânio Quadros.
12: Registros como esses, que narram eventos marcantes da história do Brasil e do mundo, estão disponíveis no site da Cinemateca Brasileira, graças ao trabalho de pesquisadores que estão catalogando e digitalizando mais de 180 mil rolos de telereportagens e cinejornais da TV Tupi, a primeira emissora de televisão do país. Coordenado pelo historiador e professor da Universidade de São Paulo, Eduardo Moretim, o projeto tem o objetivo de manter vivas as mais de 200 horas de material televisivo.
13: É um projeto que procura colocar de novo em circulação parte desses 180 mil telereportagens da TV Tupi. A preservação, ela precisa estar vinculada à difusão pública.
12: O acervo audiovisual da Cinemateca Brasileira inclui cerca de 250 mil rolos de filmes e mais de 1 milhão de documentos. A instituição hoje faz parte da Rede Nacional de Arquivos Audiovisuais, uma iniciativa coordenada pela Secretaria do Audiovisual do Ministério da Cultura. A rede reúne órgãos públicos e privados para cuidar da memória cultural do país. Daniela Leda, coordenadora de gestão e contratos da Cinemateca Brasileira, explica que a rede busca fortalecer iniciativas de salvaguarda dos acervos.
14: A Rede Nacional de Arquivos Audiovisuais, ela foi criada para realmente fortalecer esse conjunto de políticas públicas de preservação audiovisual.
12: O processo de adesão começa com o envio de documentação pela plataforma gov.br. Em seguida, é realizada uma análise técnica do acervo, como detalha a coordenadora de gestão e contratos da Cinemateca Brasileira, Daniela Leda.
14: Ao aderir à rede, a instituição se compromete a manter os dados atualizados de acervo, a colaborar com o Inventário Nacional de Bens Culturais Audiovisuais e também a adotar e disseminar boas práticas de preservação, descrição e acesso daquele acervo.
12: Segundo o historiador e professor da Universidade de São Paulo, Eduardo Moretim, esses acervos contribuem para construir a memória e também para consolidar a pesquisa histórica e audiovisual.
13: Sem essas imagens, nós não temos essa memória e os pesquisadores não podem, a partir da existência dessas imagens, reconstruir o sentido desse passado.
12: O Banco de Conteúdos Culturais disponibiliza, além de cinejornais e telereportagens, filmes históricos na íntegra, como a obra É Com Esse Que Eu Vou, de 1948. Aquelas instituições que aderirem à rede passam a ter divulgação institucional e do acervo no portal Filme Cultura. E qualquer cidadão pode revisitar o passado por imagens na página da Cinemateca Brasileira no endereço cinemateca.org.br. Reportagem Gabriela Noronha.
3: Já estão abertas as inscrições para o Programa de Capacitação em Construção Industrializada.
4: Realizado pelo Ministério do Desenvolvimento, Indústria, Comércio e Serviços, o curso prepara profissionais para planejar e implementar soluções inovadoras e sustentáveis em obras de infraestrutura.
3: A capacitação gratuita é voltada a gestores públicos e privados, profissionais da construção civil e estudantes.
4: A inscrição pode ser feita por meio da plataforma da Escola Nacional de Administração Pública, no endereço escolavirtual.gov.br.
3: E essas foram as notícias do governo federal.
4: E agora com as notícias do Poder Judiciário e do Congresso Nacional. Boa noite.
3: Boa noite para você. Até amanhã.
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17: Relator determina que Polícia Federal investigue possíveis irregularidades na atuação da CVM no caso Master.
18: STJ define que banco pode encerrar conta corrente de forma unilateral.
17: TSE mantém indeferida candidatura de Arruda ao governo do Distrito Federal.
18: Boa noite, eu sou Arthur Filho.
17: E eu sou Walter Lima.
18: O ministro do Supremo Tribunal Federal, Flávio Dino, determinou que a Polícia Federal abra investigação sobre possíveis crimes e interferências indevidas na atuação da Comissão de Valores Mobiliários, a CVM, no caso do Banco Master.
17: A decisão considera um relatório que apontou fragilidades estruturais na autarquia e falhas na apuração de denúncia sobre possíveis irregularidades relacionadas ao banco. No relatório, resultado de uma auditoria, o grupo de trabalho da CVM identificou falhas de divulgação de informações em 73% dos 314 processos relacionados ao grupo econômico, deficiência de compliance em 32%.
18: Bancos podem encerrar conta corrente de forma unilateral.
17: E para o STJ, isso não significa violação ao Código de Defesa do Consumidor. Fátima Uchoa.
19: O entendimento do STJ foi firmado em recurso repetitivo e, por isso, deve ser seguido pelo judiciário de todo o país. Segundo o relator ministro Humberto Martins, a discussão surgiu porque o Código de Defesa do Consumidor considera abusiva a recusa do fornecedor em prestar serviços ou vender produtos a quem esteja disposto a pagar. Mas ele observou que a própria norma prevê exceção para intermediações reguladas por leis especiais, o que abrange a legislação das instituições financeiras e as normas do Conselho Monetário Nacional. Para o ministro, a regra legal se refere à recusa em contratar antes do começo da relação de consumo, diferente de uma conta já contratada.
18: Justiça do Trabalho de Minas Gerais considera discriminatória dispensa de jovem aprendiz grávida com TDAH.
17: Ela foi demitida por suposto desempenho insuficiente. Samanta Flor.
20: A justiça concluiu que não houve uma avaliação objetiva que comprovasse desempenho insuficiente. A aprendiz tinha média 8,43 nas atividades teóricas e não recebeu o acompanhamento adequado no desempenho das funções. A dispensa foi anulada e as empresas foram condenadas a pagar cerca de R$ 10.700 por danos morais. Como ela estava grávida, também terá direito à indenização referente à estabilidade gestacional.
18: Por 5-2, o Tribunal Superior Eleitoral, TSE, confirmou hoje, quinta-feira, decisão do Tribunal Regional Eleitoral do Distrito Federal, o TREDF, que indeferiu o registro de candidatura de José Roberto Arruda, do PSD, na disputa ao cargo de governador do Distrito Federal nas eleições gerais deste ano.
17: A maioria dos ministros acompanhou o voto do relator, ministro Dias Toffoli, determinando a imediata comunicação da decisão ao Tribunal Regional Eleitoral para cessar a condição subjúdice de José Roberto Arruda na disputa pelo governo do Distrito Federal.
18: Com a decisão, a candidatura de Arruda também não pode mais receber os fundos eleitoral e partidário, e ele deve cessar a campanha, inclusive as inserções no rádio e na TV e a participação em debates.
17: José Roberto Arruda permanece inelegível devido às sucessivas condenações em segunda instância por ato doloso de improbidade administrativa.
18: Ministério Público Federal consegue na Justiça a construção de escola indígena em Amarante do Maranhão.
17: A nova escola substitui a antiga unidade que funcionava em condições precárias e não tinha estrutura adequada para atender aos estudantes indígenas. Vanessa Pereira.
21: A nova escola atende os estudantes indígenas da aldeia Guaruru, na terra indígena Arariboia, em Amarante do Maranhão. A obra foi realizada após a ação do MPF, ajuizada em 2023, que apontou as condições precárias da antiga unidade, onde faltavam estrutura e até carteiras para os estudantes. Em vez de reformar o prédio, o governo do Maranhão construiu uma nova escola, concluída em 2025 e já em funcionamento. Na sentença, a justiça reconheceu o cumprimento da obrigação e determinou que a manutenção do prédio ficará a cargo do Estado.
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18: A você, uma boa noite.
17: E até amanhã.
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0: 2007 pode ser analisado pelos senadores. O objetivo é ampliar a prevenção a maus tratos, o acesso à informação e aos direitos. Mais detalhes com o repórter César Mendes.
1: De autoria do senador Paulo Paim, do PT do Rio Grande do Sul, o texto muda o nome do programa Disque Idoso para Disque Pessoa Idosa e amplia as suas funções, já que além de receber denúncias de maus tratos e violência, passará a oferecer também informações sobre direitos, acesso a benefícios, programas governamentais e serviços públicos. Paim explicou que o atendimento será feito dentro do atual Disque 100, serviço gratuito focado no atendimento a grupos vulneráveis, sem a necessidade de criar uma nova central telefônica. Segundo ele, a proteção da pessoa idosa vai além do combate à violência.
2: Amplia os serviços oferecidos, colocando a pessoa, seus direitos e sua dignidade no centro da política pública.
1: A proposta busca ainda fortalecer a articulação entre os órgãos de assistência social, saúde, segurança pública, Ministério Público, Defensoria Pública e Conselhos de Direitos.
0: O Senado pode votar uma proposta que permite o uso da renúncia fiscal de empresas e pessoas físicas no incentivo ao esporte para priorizar projetos voltados ao esporte feminino e destina, no mínimo, 10% dos valores a essas iniciativas. Repórter Lana Dias.
3: Em audiência pública na Comissão de Esporte, a senadora Tereza Leitão, do PT de Pernambuco, relatou a desigualdade no setor, algo que a proposta busca combater.
4: Não é porque a gente compete mulheres com mulheres, mas é porque você, comparando o que o futebol oferece aos homens com o que o futebol oferece às mulheres, com o que o voleibol oferece aos homens, com o que o voleibol oferece às mulheres, em termos de condições de prática esportiva.
3: A proposta prevê limite máximo de valores por proponente, critérios de distribuição regional, equilíbrio entre modalidades esportivas e critérios de alternância ou limitação de acesso a tratamento prioritário, para evitar concentração excessiva.
0: Uma nova lei aprovada pelo Senado e sancionada pelo Executivo garante até 2031 a continuidade do incentivo fiscal para empresas que destinam recursos a projetos de combate ao câncer e de atenção à pessoa com deficiência. A reportagem é de Yasmin Rodrigues.
5: A proposta chegou ao Senado depois de passar pela Câmara dos Deputados e foi analisada em regime de urgência pelo plenário. A relatoria ficou com a senadora Mara Gabrilli, do PSD de São Paulo, que defendeu a manutenção do mecanismo como forma de dar previsibilidade às instituições que dependem desses recursos.
6: A prorrogação garantirá a possibilidade de que organizações da sociedade civil sem fins lucrativos, como por exemplo as APAES, o GRAAC, que é o Grupo de Apoio Adolescente à Criança com Câncer, por exemplo, e centros especializados em reabilitação e hospitais do SUS, tenham previsibilidade orçamentária para atendimentos e pesquisas.
5: O PRONOM e o PRONAS PCD permitem que recursos privados sejam direcionados a projetos previamente aprovados pelo Ministério da Saúde. O primeiro é voltado à prevenção e ao tratamento do câncer. O segundo apoia ações de prevenção e reabilitação de pessoas com deficiência.
0: Também foi sancionada pela Presidência da República a lei aprovada pelo Senado que institui o Programa Institucional de Bolsa de Iniciação à Docência, PIBID, como política de Estado. A norma estabelece objetivos, modalidades de bolsas e regras para o programa de formação inicial de professores da educação básica. A reportagem é de Pedro Pincer.
7: A nova regra estabelece que o PIBID será desenvolvido no Ministério da Educação e na CAPES, em parceria com instituições de ensino superior e redes públicas de educação básica. As ações de formação poderão ser voltadas às diferentes etapas e modalidades da educação básica. Isso inclui educação do campo, escolar indígena, escolar quilombola, especial, bilíngue de surdos e de jovens e adultos. A relatora, senadora Damaris Alves, do Republicanos do Distrito Federal, destacou a importância da iniciativa.
8: É certo que o fortalecimento da docência por meio do PIBID é um instrumento direto e hábil para assegurar a qualidade do ensino. O programa pode contribuir com a realização do princípio constitucional de valorização dos profissionais da educação. Deste modo, o PIBID atua diretamente na raiz dessa valorização.
7: Foi vetado o artigo que tratava das despesas do programa. O dispositivo previa que elas seriam custeadas por dotações orçamentárias destinadas anualmente ao MEC e à CAPES e proibia a redução dos valores das bolsas e o contingenciamento das despesas do programa.

0: 38% das mulheres com deficiência no país já sofreram algum tipo de violência doméstica. Foi o que revelou uma pesquisa inédita do Senado. As vítimas ainda enfrentam o despreparo dos agentes públicos na hora da denúncia. Repórter Patrícia Oliveira.
1: 83% das mulheres com deficiência vítimas de violência doméstica não denunciam o agressor, porque na maioria das vezes se trata de um marido ou parceiro de quem dependem economicamente. Os dados apresentados em uma audiência pública na Comissão de Direitos Humanos também apontaram que apenas 31% dessas vítimas buscam uma delegacia especializada e ainda enfrentam barreiras físicas e dificuldades no atendimento, como destacou a vice-presidente do Instituto Maria da Penha, Regina Célia Barbosa.
2: Ou por ignorância, ou por negligência, ou por falta de sensibilidade à sua condição de deficiência.
1: De acordo com a pesquisa, mulheres com deficiência estão mais expostas à violência sexual e financeira. Para Priscila Celares, do Ministério dos Direitos Humanos e da Cidadania, os novos dados poderão embasar mais iniciativas governamentais.
3: E com isso conseguir desenvolver e articular políticas públicas que sejam mais específicas.
1: A pesquisa feita pelo Instituto Data Senado e o Observatório da Mulher contra a Violência é a primeira da série histórica iniciada em 2005 a destacar especificamente a realidade das mulheres com deficiência.
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0: Os brasileiros vão eleger no dia 4 de outubro 1.059 deputados que vão atuar nas assembleias legislativas e na Câmara Distrital do Distrito Federal. Mas você sabe quais os papéis desses deputados? Confira na reportagem de Rodrigo Rezende.
5: Os deputados estaduais e distritais são representantes da população nas assembleias legislativas de cada estado e na Câmara Legislativa, no caso do Distrito Federal. Uma vez eleitos, eles têm mandato de 4 anos. Todos esses deputados, 1.059 no total, colaboram na organização da administração estadual, como explica o consultor legislativo do Senado, Gilberto Guerzoni.
6: O Brasil é uma república federativa, então os estados têm autonomia e legislam sobre uma série de temas, além da sua própria organização, segurança pública, saúde, educação, meio ambiente, cultura, além de aprovar as leis estaduais e distritais, né? No caso do Distrito Federal, os deputados estaduais e distritais também são responsáveis pela fiscalização dos governos, né? Do governo do estado e do governo do Distrito Federal.
5: Para exercer essa fiscalização, os deputados podem solicitar informações a órgãos públicos, convocar autoridades para prestar esclarecimentos e criar comissões parlamentares de inquérito, as CPIs. Os deputados estaduais e distritais também votam o orçamento dos estados e do DF e propostas de leis de iniciativa dos governadores. No caso do Distrito Federal, há uma particularidade. Como o DF não possui municípios, os deputados distritais tratam tanto de temas de competência estadual quanto de assuntos que, em outras partes do país, seriam discutidos por vereadores.
0: Com trabalhos técnicos de Eliseu Caires, o Jornal do Senado fica por aqui. Acompanhe agora as notícias da Câmara dos Deputados. Boa noite e até amanhã.
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7: Plenário pode aumentar folga remunerada do trabalhador que doar sangue.
8: Projeto estende auxílio acompanhante a todos os tipos de aposentadoria.
7: Comissão estabelece parâmetros para acervos de livros em salas de aula.
8: Boa noite. Estudantes de 4 a 11 anos de idade poderão contar com acervo de livros nas salas de aula. A ideia é incentivar a formação de jovens leitores, como informa a repórter Mônica Tati.
9: Proposta aprovada pela Comissão de Educação da Câmara dos Deputados prevê que as salas de aula da pré-escola e dos anos iniciais do ensino fundamental tenham acervo de livros. O texto insere o dispositivo na Lei das Bibliotecas. O acervo seria formado por livros paradidáticos e de literatura infantil, destinados ao uso de alunos e professores. O deputado Tarcísio Mota, do PSOL do Rio de Janeiro, que leu o parecer do relator, o deputado Pedro Kizai, do PT de Santa Catarina, destaca que o projeto fortalece o Sistema Nacional de Bibliotecas Escolares e é essencial para formar novos leitores.
10: Nós temos, infelizmente, caído o número de leitores na sociedade brasileira. E nós sabemos que o livro é uma janela para o mundo, é a possibilidade de ampliar os nossos horizontes. E quando isso é feito desde o início, na pré-escola, isso é decisivo, não só para aquela criança poder adquirir mais hábitos de leitura, ampliar os seus horizontes, mas para que a própria educação funcione. Nós temos evidências científicas que demonstram que em famílias onde há crianças leitoras, essas crianças aprendem mais, aprendem melhor, têm, portanto, sucesso no fluxo escolar.
9: O projeto que prevê a formação de acervos de livros nas salas de aula para crianças de 4 a 11 anos, aguarda a apreciação da Comissão de Constituição e Justiça. Se for aprovado, pode seguir direto para o Senado. Da Rádio Câmara de Brasília, Mônica Tati.
11: Saúde.
12: Luiz Tibé, do Avante de Minas Gerais, apresentou projeto para viabilizar no SUS o uso experimental da polilaminina em pacientes com lesões recentes na medula ou paralisias causadas por traumas. Ele explica que o tratamento vai depender de indicação médica e autorização dos órgãos competentes.
8: Luiz Tibé aponta que a polilaminina é estudada pelo potencial de regenerar fibras nervosas lesionadas. A proposta do congressista dá prioridade a pacientes da rede pública com lesão medular aguda, que deverão ser acompanhados por equipe especializada durante a pesquisa.
12: Agostinho Ribeiro, do PP de Sergipe, apresentou o projeto que cria regras especiais para a renegociação de dívidas de pessoas acometidas por doenças crônicas incapacitantes. Para ter acesso ao benefício, é preciso comprovar o impacto dos custos do tratamento ou a perda da capacidade financeira causada pela doença.
8: Pelo texto de Agostinho Ribeiro, a conciliação prevê mais prazo para pagamento, redução de juros e parcelamento da dívida. Segundo ele, a medida busca proteger pacientes em situação de vulnerabilidade e evitar que o superendividamento comprometa o tratamento de saúde.
12: Marcos Soares, do PSDB do Rio de Janeiro, propõe a criação do Programa Nacional de Educação Cosmética e Cuidado com a Pele nas escolas. A iniciativa prevê ações dos Ministérios da Educação e da Saúde sobre higiene, proteção solar e cuidados com a pele.
8: Marcos Soares explica que o objetivo é promover campanhas de conscientização para combater a desinformação sobre rotinas de beleza. O parlamentar argumenta que a proposta pode ajudar a prevenir danos causados pelo uso inadequado de cosméticos.
11: Segurança Pública.
12: A Comissão da Câmara aprovou o Programa de Atendimento a Vulneráveis Vítimas de Estupro com o objetivo de humanizar o acolhimento e garantir a coleta de provas contra o agressor. Saiba mais sobre o assunto na reportagem de Maria Neves.
13: A Comissão de Segurança Pública da Câmara dos Deputados aprovou o projeto que institui um modelo nacional de atendimento humanizado e de coleta de provas para casos de estupro de vulnerável, chamado Ação Protetiva 360 Graus. Pela proposta, estados e municípios que aderirem ao programa terão de criar núcleos de atendimento humanizado e multidisciplinar às vítimas. Na versão aprovada, o relator deputado Paulo Bilinski, do PL Paulista, prevê que as autoridades deverão realizar a coleta de provas imediatamente, ainda no local de acolhimento. De acordo com o parlamentar, a literatura forense estima que a janela máxima de preservação dos vestígios é de até 72 horas a partir da agressão. A proposta também estabelece o prazo máximo de 30 dias para a emissão dos laudos periciais. Esse prazo poderá ser prorrogado por igual período, mas somente com justificativa técnica fundamentada. O texto original do deputado delegado da Cunha, do União de São Paulo, prevê somente a emissão de laudos dentro dos prazos legais. Delegado da Cunha afirma que a criação do programa é importante principalmente porque a maior parte dos abusos sexuais de vulneráveis ocorre dentro de casa e o agressor quase sempre permanece impune.
14: A Ação Protetiva 360 tem por objetivo proteger crianças e adolescentes do crime chamado estupro de vulnerável. É o estupro praticado contra menores de 14 anos, que acontece, na maioria das vezes, dentro de casa. Outro dado assustador é que a grande maioria das vítimas tem de 4 a 8 anos. E outro dado alarmante, em 80% dos casos, o estuprador é inocentado por falta de prova material, falta de DNA.
13: De acordo com o delegado da Cunha, iniciativa semelhante ao programa proposto já foi adotada na Baixada Santista, em São Paulo, e dobrou o número de condenações de agressores sexuais de vulneráveis. Pela legislação, além de menores de 14 anos, são consideradas vulneráveis pessoas que não têm discernimento ou não podem oferecer resistência ao estupro, devido a alguma doença ou neurodivergência, por exemplo. O texto aprovado estabelece também quem pode acionar os núcleos de atendimento no caso de suspeita de estupro de vulnerável. Além da própria vítima e de familiares, estão na lista profissionais de saúde ou de assistência social e integrantes do Conselho Tutelar. Além disso, a versão do relator, delegado Paulo Bilinski, prevê que quando o pai, a mãe ou o responsável legal for suspeito do crime, a justiça poderá autorizar a coleta de material biológico. Segundo o deputado, a medida evita que o próprio agressor impeça a preservação dos vestígios criminais. Ainda de acordo com a proposta, sempre que houver suspeita, o núcleo de acolhimento da vítima vulnerável deverá comunicar a autoridade policial competente em no máximo 12 horas. Delegado Paulo Bilinski argumenta que a comunicação estabelece o elo entre o programa de atendimento e o sistema de persecução penal. Sem ela, afirma que o fluxo de atendimento poderia funcionar integralmente, sem jamais levar à responsabilização do agressor. A proposta, que institui um modelo nacional de atendimento humanizado e de coleta de provas para casos de estupro de vulnerável, ainda será analisada por 3 comissões da Câmara. Se aprovada em todas, poderá seguir para análise do Senado. Da Rádio Câmara de Brasília, Maria Neves.
8: Projeto de Cezinha de Madureira, do PL de São Paulo, prevê a ampliação para 12 meses do prazo para apresentar queixa em infrações praticadas contra crianças, adolescentes e idosos. A proposta altera a legislação para dobrar o tempo atualmente concedido às vítimas ou a seus responsáveis.
15: Cezinha de Madureira argumenta que o período de 6 meses é insuficiente para que famílias ou idosos processem o trauma emocional e formalizem denúncias. Ele ressalta que o ajuste alinha a legislação à ampliação do prazo já concedido a mulheres vítimas de violência doméstica.
8: Como estratégia de prevenção e enfrentamento à violência, Antônio Carlos Rodrigues, do Podemos de São Paulo, quer ampliar a autonomia financeira das mulheres. Projeto apresentado pelo deputado prevê qualificação profissional, acesso a crédito e incentivo ao empreendedorismo feminino.
15: Antônio Carlos Rodrigues ressalta que o projeto dá prioridade para mulheres vítimas de violência doméstica em situação de vulnerabilidade ou responsáveis pelo sustento da família. Ele afirma que o acesso ao trabalho e à renda podem ajudar essas mulheres a romper relações abusivas.
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4: Trabalhe.
8: Pedro Westphalen, do PP do Rio Grande do Sul, apoia projeto que permite o aproveitamento de médicos, dentistas, farmacêuticos e veterinários pelas forças policiais estaduais. O relator defende o redirecionamento de profissionais dispensados por excesso de contingente nas Forças Armadas.
15: Pedro Westphalen avalia que a cooperação entre União e Estados fortalece o atendimento médico dos agentes de segurança. Na visão do parlamentar, a medida amplia a capacidade de resposta do Estado em emergências sanitárias e calamidades, sem gerar custo extra às Forças Armadas.
8: Projeto de Davi Soares, do Podemos de São Paulo, reduz para 35 horas semanais a jornada máxima de trabalho dos professores da educação básica. O texto estabelece ainda que a nova regra se aplica tanto ao ensino público quanto às escolas privadas, sem redução salarial.
18: Davi Soares sustenta que a sobrecarga de tarefas como correção de provas e planejamento de aulas tem provocado a síndrome de burnout entre os docentes. Para o congressista, a redução da jornada ajuda a preservar a saúde dos trabalhadores e melhorar a qualidade do ensino.
8: Celso Sabino, do PDT do Pará, quer estender o direito ao abono salarial aos empregados domésticos. A proposta garante o pagamento do benefício aos trabalhadores da categoria que tenham atuado por pelo menos 30 dias no ano base e recebam remuneração mensal dentro dos limites legais.
18: Celso Sabino argumenta que a medida corrige uma distorção histórica na legislação que hoje nega o benefício à classe por ausência de contribuição do empregador físico ao PIS. Ele ressalta que o custeio será feito com recursos do Fundo de Amparo ao Trabalhador, sem gerar novos encargos aos contratantes.
19: Votação.
8: O plenário da Câmara pode votar projeto que aumenta de 1 para 2 dias a folga remunerada do trabalhador que doar sangue. O repórter Antônio Vital tem os detalhes.
20: Pode ser votado a qualquer momento no plenário da Câmara projeto que aumenta de 1 para 2 dias por ano o direito do trabalhador faltar ao serviço para doar sangue. De acordo com a proposta, o empregado poderá deixar de comparecer ao serviço 1 dia a cada 6 meses, sem desconto no salário, desde que comprove a doação. O autor do projeto, o deputado Dr. Luizinho, do PP do Rio de Janeiro, disse que ampliar o incentivo é uma medida de baixo custo e elevado impacto. Ele justificou a proposta como necessária para manter os estoques seguros e regulares, já que uma folga por ano não é mais suficiente para atender a demanda diante do aumento da população.
21: Quando a gente permite que um trabalhador, uma vez no ano, faça a doação de sangue, possa se ausentar do trabalho, a gente tinha uma população brasileira. Hoje nós temos mais presentes que o dobro da população. E a cada dia, o número de acidentes com motocicletas, acidente nas estradas, leva no aumento da necessidade de captação de sangue. Permitirá, certamente, presidente, que a gente quase dobre a nossa capacidade de captação de sangue no Brasil.
20: De acordo com o Ministério da Saúde, o Brasil necessita, em média, de 5 mil bolsas de sangue por dia para atender a necessidade. E os hemocentros enfrentam oscilações periódicas abaixo da média, principalmente em períodos de feriados prolongados e férias escolares, quando diminui o número de doadores. O projeto ganhou regime de urgência, o que permite que seja votado diretamente no plenário da Câmara, sem passar pela análise das comissões permanentes da Casa. A urgência foi aprovada de maneira simbólica, sem votos contrários, e foi defendida por deputados de vários partidos, como Cabo Gilberto Silva, do PL da Paraíba. Ele destacou a necessidade de aumentar o número de doadores.
22: A questão das doações de sangue, às vezes no Brasil, reduz o ritmo, e sobretudo nas questões de festejos com vários acidentes, e os bancos de sangue precisam estar sempre prontos para atender a demanda da sociedade.
20: A manutenção de estoques de sangue é essencial ao funcionamento do Sistema Único de Saúde, o SUS, já que ele é usado em procedimentos de urgência e emergência, cirurgias de média e alta complexidade, tratamentos de câncer, doenças hematológicas e atendimentos obstétricos. Ainda não há data para votação no plenário da Câmara do projeto que aumenta de 1 para 2 dias por ano o direito do trabalhador faltar ao serviço para doar sangue. Da Rádio Câmara, de Brasília, Antônio Vital.
19: Economia.
18: Permitir que cuidadores de pessoas com deficiência empreendam com um MEI sem a perda imediata do benefício de prestação continuada é o objetivo do projeto de Rafael Prudente, do MDB do Distrito Federal. O texto prevê um período de transição de 2 anos em que rendimentos de até 2 salários mínimos não entram no cálculo do benefício.
8: Rafael Prudente argumenta que a iniciativa estimula a formalização das famílias sem comprometer o amparo social. O parlamentar defende ainda a garantia de restabelecimento simplificado do auxílio caso o empreendimento do cuidador feche.
18: Professor Alcides, do PSDB de Goiás, propõe criar o Programa Nacional de Geração Distribuída com Créditos de Carbono para conectar pequenos e médios geradores de energia renovável ao mercado voluntário de emissões.
8: Professor Alcides explica que a medida preenche uma lacuna entre o marco legal da geração distribuída e o Sistema Brasileiro de Comércio de Emissões. Para ele, a unificação possibilita a geração de renda extra para famílias e produtores rurais, além de estimular novos investimentos em fontes limpas no país.
19: Transportes.
18: Comissão aprova a proposta que permite grupos considerados mais vulneráveis desembarcar fora do ponto de ônibus durante a noite, como explica a repórter Paula Bittar.
23: A Comissão de Constituição e Justiça da Câmara aprovou um projeto de lei que permite a mulheres, pessoas idosas, pessoas com deficiência ou mobilidade reduzida, escolher o local de desembarque dos veículos de transporte coletivo urbano no período entre as 8 da noite e as 5 da manhã, respeitado o trajeto da linha. De acordo com o texto aprovado, o motorista deve observar as condições condições de segurança ao parar para o desembarque. O relator, deputado Áureo Ribeiro, do Solidariedade do Rio de Janeiro, descartou a possibilidade de a proposta ser discriminatória com relação a homens não idosos, tendo em vista que o objetivo é proteger as pessoas mais vulneráveis, não se tratando de discriminação sem justo motivo.
1: É uma medida que pode fazer uma diferença muito importante na rotina de quem depende do transporte coletivo, especialmente mulheres, idosos e pessoas que precisam caminhar por trajetos escuros ou considerados inseguros até chegar à sua casa. A proposta busca dar mais proteção e flexibilidade, permitindo que o passageiro possa desembarcar em um local mais próximo e seguro, respeitando as condições de circulação e segurança do transporte.
23: A proposta, que permite a mulheres e pessoas idosas com deficiência ou mobilidade reduzida escolher o local de desembarque dos veículos de transporte coletivo urbano no período entre as 8 da noite e as 5 da manhã, pode seguir agora para a análise do Senado, a menos que haja recurso para votação antes pelo plenário da Câmara. Da Rádio Câmara, de Brasília, Paula Bittar.
2: Cultura.
8: Capitão Augusto, do PL de São Paulo, defende a criação do Programa Nacional de Proteção e Resiliência da Atividade Circense, chamado de Circo Seguro. Segundo o deputado, o objetivo é garantir apoio financeiro para reparar estruturas e equipamentos de circos destruídos por intempéries.
3: Pelo projeto de Capitão Augusto, o programa vai subsidiar a contratação de seguros e oferecer financiamentos com juros reduzidos para circos de pequeno porte. Para o parlamentar, a medida preserva uma tradição cultural e protege a renda de centenas de famílias.
2: Homenagem.
8: Dimas Fabiano, do PP de Minas Gerais, sugere a inscrição do nome de Francisco de Paula Vitor, o Padre Vitor, no livro dos heróis e heroínas da pátria. O deputado argumenta que o homenageado superou o preconceito e a pobreza para se tornar um dos religiosos mais venerados do Estado.
3: Dimas Fabiano exalta a atuação do Padre Vitor na educação e no acolhimento dos mais necessitados na cidade de Três Pontas. O parlamentar considera o Beato um símbolo nacional de fé, resistência e solidariedade.
8: Termina agora o Jornal Câmara dos Deputados, produzido pela Rádio Câmara, com trabalhos técnicos de Wellington Telles e apresentação de Val Monteiro e Luciana Vieira. Uma boa noite para você.
3: A Voz do Brasil está de volta amanhã. Boa noite.
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0: Mix 10 em ponto, tá no ar o baú da Mix, uma hora pra voltar no tempo e reencontrar aquelas músicas que continuam fazendo história. E hoje tem presente pra você, aquele kit Nicoboco com camiseta e copo Mix. Pra participar é fácil, manda seu nome completo pro WhatsApp da Mix no 11 983 408 mil, usando a hashtag Nicoboco, e fica ligado, o resultado sai no finalzinho do baú, tá? E pra abrir essa viagem no tempo do jeito certo, uma música que virou símbolo nos anos 80, a Little Respect, Erasure.
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0: 23, Metallica, The Unforgiven aqui no Baú da Mix pra gente matar saudades nessa noite de quinta-feira. Já já tem presente pra você, kit Micoboco com camiseta e copo Mix pra você curtir o dia a dia com muito mais estilo. Participa aí pelo WhatsApp da Mix 11983408000. É só mandar nome completo usando a hashtag Micoboco.
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0: no baú da Mix pra gente recordar e matar saudades. O baú volta já já.
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0: Mix com Planta e Raiz, com certeza. Valeu todo mundo que participou. Agora quem tá levando aquele kit com camiseta e copo, parabéns pra você, Guilherme Santos, final do fone 9746. Guilherme Santos, parabéns. Aguarde que a equipe da Mix vai entrar em contato contigo, tá, Guilherme? Acabou aqui.
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24: Mix 11.4, excelente fim de noite pra você. Tá no ar o Mix Acústico. Hora de dar aquela relaxada. David Guetta e Bieber Rexha pra começar.
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1: Mix 1120, Neo Soucik, fechando o Mix Acústico de hoje. Amanhã cedinho tem mais.
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0: Mix meia-noite 4. Começa agora o No Break. 2 horas de música sem parar. E a gente vai abrir com o Justin Timberlake. 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

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Mix, faltando 7 minutos para uma. Você ouviu Harry Styles, Everybody Wants to Roll the World, aqui na programação da Mix. Então, No Break rolando na sua madrugada já de sexta-feira. São 2 horas de música direto. Estamos quase entrando na última hora. Vamos tocar para você ainda Rosalind, Green Day, Maroon 5. E agora tem Chris Brown. 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
1: Mix 1:20 aqui na Mix, a música não para. Bruno Mars, Smoking Out the Window. 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

0: Rubas, Take the Reason, aqui no No Break, 2 horas de música direto. Se liga aí, você que tá ouvindo a Mix. Não segue a Mix no Instagram, segue a gente lá, arroba Rádio Mix FM Brasil. Tem tudo sobre o seu artista favorito, tem os bastidores aqui dos programas da Mix e tem também a maior e melhor cobertura dos principais eventos de música no Brasil e fora do Brasil. Tudo isso lá no Insta da Mix, arroba Rádio Mix FM Brasil, segue.
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0: última de hoje do No Break.
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2: Mix, e agora a gente dá aquela turbinada na programação. Se prepara pra curtir mais um Super Mix. Só tem música legal, então aumenta o som pra curtir. Vamos lá.
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0: 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Mix, tá rolando uma atrás da outra aqui na nossa programação. É o Super Mix. Agora, você tá pensando que acabou? Acabou não, tem mais.
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1: Mix, se você curtiu o Super Mix, foram 40 minutos com muita boa música aqui na nossa programação. Então se liga, porque o Super Mix pode pintar aqui.

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4: Mix 6 e 2, bom dia para você que está sintonizado em 98.3, está conectado com a gente já cedinho para ficar bem informado. Tá seguindo o arroba Mix Curitiba, porque por lá sempre tem os melhores conteúdos, prêmios exclusivos do digital e, claro, né, aqui com a gente pelo nosso canal direto 99822-6669, William Sopa. Ela chegou!
5: Ah, é sexta-feira, graças a Deus! Que maravilha estarmos aqui, que alegria de viver, que alegria ter a companhia da galera que está acompanhando a gente em 98.3, pessoal já mandando mensagem, pessoal empolgado, um fim de semana muito cheio em Curitiba, né?
4: Oh, muito! E o melhor, hein? A gente vai trazer os detalhes na previsão do tempo, mas a sexta-feira trouxe com ela, na bagagem, um sol que vai brilhar e muito, vai esquentar na capital paranaense. Então, se a sua agenda aí de final de semana precisava de um solzinho, não precisará mais, porque ele vai estar presente.
5: Você sabe que hoje nós estamos com a Carol aqui também, Carol, nos bastidores.
4: Carol Lovato, nossa rede social, nossa mídia social, dando essa força aqui pra equipe da Mix.
5: Ela me deu um spoiler de uma paradinha que depois eu conto pra galera, tá? Mas vamos esquentar o fim de semana. Vai ser uma viagem no tempo pra muita gente, pra duas pessoas.
4: Muito bom, você com a gente, vai participando, tem muita surpresa boa pra você aqui no Jornal da Mix, muita informação, os destaques de hoje aqui na nossa capital, região metropolitana, no nosso estado, no Brasil e no mundo e até fora do mundo, se bobear, que a gente tá em todas. Mix 6 e 3.
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5: Brasil terá primeiro computador quântico da América do Sul já em 2027.
4: Já? É ano que vem, é logo ali.
5: É logo ali.
4: E a caminhada do coração, tradicional caminhada do coração, deve reunir milhares de pessoas em Curitiba neste domingo.
5: Paraná terá virada no tempo, com frente fria e formação de ciclone extratropical.
4: Herdeiros podem responder por dívida fiscal, mas cobrança fica limitada ao valor da herança.
5: Paraná é o terceiro estado do país com maior aumento projetado de chuvas extremas até 2075.
4: E atenção, hein? Assunto muito sério. Anvisa alerta para risco grave no preparo caseiro de canetas emagrecedoras.
5: Não é possível.
4: É possível.
5: Não é possível. Olha só, isso aqui é possível, tá? É possível e é maravilhoso. Hoje tem doutora Pauline, tem papo Mix Pet, queremos fotos dos bichinhos no WhatsApp. Hoje tem doutora Jane Bianchi, queremos fotos das cuts também no WhatsApp. É. Mostrem pra gente. A gente quer vocês aqui participando junto com as nossas colunistas também.
4: Tudo isso e muito mais está no ar, o Jornal da Mix.
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6: Mix 6 e 12, ótima manhã de sexta-feira para você. Que bom ter a sua companhia e melhor ainda é ter o seu recado, aquela foto. Chegou a sexta-feira, aquela delícia de dia que a gente dá assim, aquela desacelerada para chegar na segunda ano com o pique todo. Tô errada?
28: Não, de jeito nenhum. Você tá corretíssima. Senão... Quando que você tá errada?
6: Até porque eu não erro, eu só me engano. Meu marido fala isso
28: pra mim. Uma vez que você errou.
6: Jura?
28: É, quando você achou que você tava errada.
6: Ah, sim, isso é verdade.
28: Que show da Xuxa é esse?
6: Que show da Xuxa é esse, cara?
28: Que show da Xuxa é esse? É o show que a gente vai mandar um ouvinte com acompanhante. Temos hoje, sexta-feira, tem que ser um presente especial, porque esse dia é um dia especial, né? Um dia que a gente ama. Pai de ingressos, arquibancada pro show da Xuxa, que acontece sábado, amanhã, Arena da Baixada. É o último voo da nave da Xuxa.
6: Graças a Deus, esse eu não perdi o embarque.
28: É, você vai estar lá, né?
6: Toda trabalhada no Paetê, entendeu?
28: Ah, que coisa maravilhosa. É isso, você vai também, ouvinte. Se tivesse como, se fosse uma política do Jornal da Mix colocar áudio no ar, um prêmio desse exigiria a pessoa cantando um trechinho de chuchuchu, xaxaxá.
6: O negócio é o seguinte, hein? Homarada de tchutchucão e mulherada marcando um X no seu coração.
28: É isso. Mas como nós não colocamos a galera cantando no ar, participem com a gente ao longo do jornal.
6: Conta sua história pra
28: gente, memórias. É isso.
6: Eu tenho lindas memórias.
28: Eu amava assistir o programa da Xuxa quando eu era pequenininho.
6: Ela fez, amava. Gostando, não gostando. Hoje em dia, ela fez parte da infância dos brasileiros, né?
28: Muitas gerações.
6: Não à toa, é considerada, é chamada Rainha dos Baixinhos. Marcou, sim, anos 80, né? Até começo dos anos 90. E eu lembro que quando eu virei adolescente, eu me peguei pensando, gente, agora não posso mais assistir o show da Xuxa? Ah, aqui não pode nada, a gente pode claro ser feliz. Pode.
28: E depois ela foi fazer ainda programa para público um pouco mais velho, nas tardes. A Xuxa era múltipla, né? É múltipla. E você vai no show da Xuxa por nossa conta, tem um pai de ingresso para você. Participe aqui com a gente, 99822-6669. Lembre memórias do programa da Xuxa, memórias da sua infância, a gente vai gostar de saber.
6: É isso aí, participa com a gente. Agora, 6h15.
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6: E o Paraná vai ter calor e tempo firme, pelo menos aí nos próximos dias, com temperaturas que podem passar dos 30 graus em regiões como oeste, norte e máximas superiores a 25 graus em outras regiões. Essa mudança começa a partir de hoje, terça-feira, para ter ideia, dia 29, com a chegada de uma nova frente fria que aumenta a instabilidade, o risco de chuva forte, rajadas e ventos e temporais. Mas até lá, é hora de brincar, de tomar sol, de colocar vitamina D em dia. Quarta-feira, dia 30, prevista a formação de um ciclone extratropical com maior influência sobre o Rio Grande do Sul, mas com reflexos em outras áreas do sul também, né? Em pontos isolados aqui do Paraná, os acumulados de chuva podem superar os 100 milímetros até o início de outubro. A previsão, ainda claro, pode sofrer ajustes nos próximos dias. A gente sabe que o Super El Niño está na área, mas vamos aproveitar o dia, né? Sexta-feira ensolarada, sábado ensolarado, segundo o Cimepar, hoje Curitiba, bem diferente do que a gente teve aí nesta semana, né? Vai ter um dia de sol a pino, pode colocar aquela regata por baixo, leva o casaquinho de manhã, porque as mínimas ainda não estão daquele jeitinho, né, que o verão pede, até porque nem é verão ainda, vamos com calma. Amanhecemos hoje com 13 graus, a máxima pode chegar a 26 graus. E no sábado a máxima pode bater os 28, 29 graus, assim como domingo, apesar do tempo estar um pouquinho nublado, tá? A partir de terça já é esperada, né, a influência desse ciclone chegando aqui no Paraná, também atingindo primeiro Rio Grande do Sul e Santa Catarina. Mas, ó, sexta e sábado é dia de aproveitar e aproveitar tá muito, todo o Paraná vai estar brilhando. Hoje, então, aproveita o calorzinho, já faz os seus esquemas aí de final de semana, participa com a gente, porque você vai dançar o show da Xuxa numa boa, sem precisar levar casaco pesado.
28: É, e aproveita também, viu, já enche a máquina de lavar aí.
6: Ah, isso sempre, né?
28: Lava a roupa, seca a roupa o quanto você puder aí, que logo, logo chove de novo.
6: Mix 6 e 17.
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28: O Superior Tribunal de Justiça decidiu que dívidas tributárias de uma pessoa falecida podem virar uma herança, de certa forma. Elas podem ser cobradas do espólio ou dos herdeiros, mas só dentro dos limites do patrimônio recebido. Ou seja, os sucessores não precisam tirar do próprio bolso, né? Tirar dos seus próprios bens para quitar débitos que ultrapassem o valor da herança.
6: Essa é uma dúvida muito comum, né, para muita gente, mas é essa a realidade, tá? A decisão também estabelece que se o contribuinte morreu antes de ser citado em execução fiscal, né, esse processo não pode simplesmente ser transferido para os herdeiros ou para o espólio. Nesse caso, a execução da dívida deve ser encerrada em relação ao falecido e a cobrança precisa seguir pelo procedimento jurídico adequado. O entendimento foi fixado pelo STJ em recurso repetitivo e deve orientar casos semelhantes em todo o país. Então, informe-se, procure um advogado especialista, né? Hoje a gente tem aí uma especialidade que trata só de herança e sucessão, se você tem essa dúvida. Mix 6 e 18.
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28: E o programa Ganhando o Mundo da Ciência está com inscrições abertas. São 65 vagas de mobilidade internacional destinadas a estudantes, pesquisadores e professores vinculados a instituições de ciência e tecnologia do Paraná. É um intercâmbio, traduzindo em miúdos. São 50 vagas na França, 5 no Japão e 10 na Argentina, com oportunidades em áreas como engenharia, computação, ciências da vida, energia, saúde e bioeconomia.
6: As bolsas incluem auxílio mensal e, conforme a modalidade, passagens, seguro-saúde, instalação e apoio com visto. As inscrições, atenção, até o dia 15 de outubro para França e Japão e até dia 30 de outubro para Argentina. As mobilidades começam já em 2027. Mix 6 e 19.
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28: A Anvisa fez um alerta depois de identificar na internet, gente, escuta isso, a venda de substâncias em pó, como tirzepatida, acompanhadas de tutoriais para que o próprio paciente dilua e aplique o produto em casa. Segundo a agência, não há garantia de que essas versões contenham, de fato, o princípio ativo declarado, nem que estejam livres de contaminação.
6: E o risco inclui infecções graves no local da aplicação e, em casos extremos, sepse com possibilidade de internação e até óbito. A Anvisa reforça que medicamentos injetáveis precisam ser preparados em condições adequadas de esterilidade e orienta o uso apenas de produtos registrados e prescritos por profissional habilitado. Mix 6:20.
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6: E um estudo da empresa I4C aponta que o Paraná está entre os estados brasileiros que podem sentir mais os efeitos do aumento das chuvas extremas nas próximas décadas. A projeção indica acréscimo de 4,8 milímetros no maior acumulado de chuva em 5 dias consecutivos até 2075, atrás apenas de Santa Catarina e Rio Grande do Sul.
28: É, e esse alerta não é só para um volume maior de chuva, né? Para dar uma chuva um pouco mais torrencial, não. São precipitações mais concentradas, mais intensas também. É um cenário que pode aumentar os impactos sobre a drenagem urbana, rodovias, agricultura, redes de energia e outras estruturas. E aí a gente está falando do sul do Brasil, a agricultura é o que move a nossa economia aqui, então seria um prejuízo gigantesco. Isso vai exigir, não é talvez, vai exigir maior planejamento e adaptação das cidades e das pessoas também.
6: Mix 6:21.
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6: E economistas consultados pelo Banco Central estimam que o El Niño pode elevar a inflação do Brasil em 0,5 ponto percentual ano que vem. A maior pressão deve vir dos alimentos, principalmente por impactos sobre a produção de grãos e depois sobre os preços das carnes.
28: A pesquisa mostra ainda que o mercado projeta um IPCA de 5% em 2026, 4,3% em 2027. O Ministério da Fazenda também revisou para cima sua previsão para o próximo ano, de 3,6% para 3,8%, justamente já levando em conta os efeitos desse fenômeno climático sobre a nossa safra.
6: Mix 6:22.
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28: E o Brasil deve receber já no primeiro trimestre do ano que vem, o primeiro computador quântico da América do Sul. O equipamento será fornecido pela empresa finlandesa IQM e instalado no Instituto de Pesquisas Eldorado, em Campinas, ali em São Paulo. A tecnologia permite resolver cálculos extremamente complexos e pode ser aplicada em áreas como inteligência artificial, química de materiais e otimização.
6: A iniciativa faz parte de uma cooperação tecnológica mais ampla entre Brasil e Finlândia, que também envolve projetos em 6G, satélites e indústria. A expectativa é ampliar a capacidade de pesquisa e desenvolvimento do país em tecnologias avançadas. Mix 6:23.
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28: O Prime Rock Brasil vai rolar, Flávia!
6: Oba!
28: Eu tô muito interessado, viu? Dia 5 de dezembro, Jockey Clube do Paraná. E a principal novidade é a criação da Cidade do Rock. São dois palcos, área interna e externa, camarotes, alimentação, banheiros, estrutura ampliada de estacionamento. A mudança busca comportar um público maior e melhorar o fluxo de pessoas e veículos também.
6: E atenção, hein, porque a programação vai ter mais de 12 horas de música ao vivo e 10 atrações nacionais. Entre elas, a gente chama aí Titãs, Paralama, Samuel Rosa, Ira, Biquíni, Ultraje a Rigor. Ele, o louro da doutora Pauline Machado.
28: Ah, meu também, pô.
6: O teu também.
28: Papito,
6: Supla e muito mais. Até Leo Jaime vai estar por lá,
28: maravilhoso,
6: hein?
28: Também.
6: Gatinhas manhosas, atenção, hein? Os portões abrem às 11 horas da manhã. Os shows seguem até 1 da manhã. A pré-venda de ingressos vai até dia 28 de setembro.
28: Nunca pedi nada. Me leva, Mix. Eu vou.
6: Muito
28: esse
6: bom.
28: Esse eu vou, de verdade.
6: E a gente quer você também, né? Claro, participando. Falando que banda que você tanto ama, porque praticamente todas que marcaram gerações vão estar por aí. Mix 6:24.
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28: Esse nome aqui vai ser um desafio, tá?
6: É facinho, vai.
28: A praça Mário Eppinghaus.
6: Olha, mandou bem.
28: No Juvevê. recebe nesse sábado, dia 26, das 11 da manhã às 5 da tarde, o projeto Praça em Movimento. É uma programação gratuita voltada para crianças, para a família toda, na verdade, vai. Tem brinquedos lúdicos, atividades recreativas, aula de bicicleta. Papai, você que tem medo de ensinar a filha a andar de bicicleta, tem medo que ela rale o joelhinho? Eu entendo você. Leva lá que vai ter aula de bicicleta e orientações de segurança e oficinas de artes.
6: E o evento também vai ter atividades de cultura, fantasia e brincadeiras de imaginação. A programação marca ainda o primeiro encontro do Polo Gastronômico Juvevê Cabral, aproximando moradores, comércio local e ações de lazer na região. E eu vou fazer um meia-culpa aqui, que eu juro pra você que eu não sabia o nome dessa praça, que era Mario Eppinghaus, que é aqui pertinho.
28: É, aqui do ladinho, né? Do ladinho. Poucas quadras daqui.
6: Pois é. Mais uma praça pra você que não conhecia, conhecer.
28: Conheçam e vão participar das atividades, vai ser muito legal. Eu já digo que é pra família toda, porque você vai nesses eventos, o que tem de papai e mamãe brincando ali...
6: É a nossa diversão. Mix 6 e 26. E você segue participando com a gente. E aí, vai marcar um X no seu coração? Vai de tchutchucão no show da Xuxa?
28: Eu quero saber quem é que vai fantasiado.
6: Aqui, ó.
28: Vai vestido.
6: Já tá do nosso lado.
28: É, eu fiquei sabendo. Daqui a pouco vai ter que contar essa história aí pra gente. Pô, mas você vai num evento desse, você tem que ir na vibe, né, Flávia?
6: Você tem que ir pra ser feliz.
28: Se joga.
6: Com certeza.
28: Se joga. É a última oportunidade de ver um show da Xuxa de pertinho. Você vai por nossa conta. A gente tem um par de ingresso aqui, bancada, pro show da Xuxa que acontece amanhã. É simples, é só trocar uma ideia aqui com a gente ao longo do jornal. Vai interagindo, manda pergunta. Doutora Pauline já tá por aqui? Tem pet? Manda foto dos pets. Tá tudo valendo. No final do jornal a gente revela quem que ganhou.
6: Aliás, tem uma raça de pet que é o pet perfeito pra representar a Xuxa na fotografia.
28: Ah.
6: Que são os aquele cabelinho lindo que o Yorkshire tem.
7: Xuxa só.
6: É. A Xuxa tem. A Xuxa tem a York dela, que é o amorzinho da vida dela. Então, assim, ó, se você tem se você tem um pet que comporte chuquinhas da Xuxa. As Xuxinhas, pode mandar pra gente.
28: Sem mentir pra gente, tem alguém que tá ouvindo que tem um cachorro chamado Tchutchucão? Não pode mentir, tá? Manda real aqui. Queremos saber tudo. Memórias que você tem da Xuxa de infância, de assistir o programa. Tudo, gente. Conta tudo pra gente. 998226669.
6: É isso aí. A gente vai pra um rápido intervalo. Daqui a pouquinho estamos de volta. Tem a doutora Pauline Machado aqui com o Tchutchucão dela também. Voltamos já.
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4: Mix 6:35, você com a gente, bora participar, 998226669, porque tem presente pra você.
2: 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Você assistia quando era pequenininho? 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
4: grandinho.
2: Talvez nem tão pequenininho assim? Conta pra gente aí por que, que você gosta da Xuxa, o que, que te lembra, quais memórias que te traz. 998226669.
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2: E o Anderson Luiz está chegando por aqui trazendo as informações do trânsito pra gente. Fala, Andy!
5: Fala, Sopa! Bom dia, Flavinha! Boa sexta pra você e pros ouvintes aí do Jornal da Mix. Trago as primeiras informações sobre as rodovias BR-277 pra quem vem de São José dos Pinhais e das Praias. Fluxo contínuo, apresentando os pequenos pontos ali de lentidão na chegada a Curitiba, na altura do Jardim Botânico. Rodovia do Café é pro motorista que vem do interior do estado, trânsito livre, sem alterações. Já a 376, o motorista tem que reduzir a velocidade ali na chegada ao contorno. Trecho um pouco mais lento. Já para o motorista que vem pela 116 de Fazenda Rio Grande para cá, trânsito bastante intenso, tem trechos alternados de Parianda, principalmente na altura do Ceasa, e embora sem registro de acidentes, vale para o motorista redobrar a atenção no caminho. 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
4: Muito obrigada, Anderson Luiz, com as informações do trânsito Mix 6:36.
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2: Olha aí, o programa legal pro domingo de manhã, hein? Dia 27 agora, a 22ª edição da Caminhada do Coração, evento que começa às 9h30 ali na Praça do Japão, 9h30 da manhã, o dia vai estar bonito e o melhor, o evento é de graça, você vai ali participar um percurso tranquilo, 4,5 km até o Parque Barigui, a expectativa é de reunir mais de 5 mil participantes em uma ação de incentivo à atividade física e também prevenção das doenças cardiovasculares.
4: É isso mesmo, né? Então bora participar, vamos lá cuidar da saúde que é tão importante. Sopa, eu quero já agradecer porque recebemos aqui, né, do Hospital Constantini um convite que é irrecusável, a camiseta para participar dessa caminhada.
2: Lindíssima.
4: Que é promovida pelo Hospital Cardiológico Constantini em parceria com a Prefeitura de Curitiba e antecede o Dia Mundial do Coração, celebrado em 29 de setembro. A proposta é reforçar que mesmo atividades leves e regulares, como caminhar, já trazem grandes benefícios para a saúde, especialmente para quem está saindo do sedentarismo. 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
4: Ela tá por aqui, toda de chuchu, porque ela é carioca. Ela nasceu lá onde a Xuxa reinou. Bom dia, doutora Pauline Machado.
7: Bom dia, Flávia. Bom dia, Sopa. Bom dia, ouvintes. Pois é, né?
4: Infância
7: já passei em frente à Casa Rosa.
4: A Casa da Xuxa. Xuxa tem a Doralice. Ela é uma artista que engaja muito com a causa animal. né? Muito mesmo.
7: Sim.
4: E
7: sim.
4: É, isso já é um reconhecimento, né?
7: Sempre foi uma afinidade, assim. Eu vi a Xuxa e falava assim, ah, ela gosta dos bichinhos. Sempre liguei uma coisa a outra.
4: Que
7: assim,
4: legal, né? E a Doralice é a York dela, que viaja com ela e com segurança, tudo certinho.

0: E a gente vai continuar esse papo que fala, sim, sobre a segurança dos nossos pets. No programa passado, a gente foi até certo ponto falando, né, dessa questão de o que fazer quando, de repente, os primeiros socorros, emergência, como é que eu ajo, o desespero do familiar.
1: A gente fica cego,
0: fica
1: na hora, não pensa,
0: né?
1: Não consegue raciocinar. Eu me lembro uma vez que o Edward caiu de cima do guarda-roupa e eu fiquei... Nossa, pra quem eu ligo? Porque eu esqueci que eu podia cuidar dele. Eu e apaguei, assim, pra quem eu vou ligar? E sabe, então a gente tem que já... não é prever, ficar pensando, vai acontecer. Mas ter esse discernimento que a gente precisa ter tudo a postos, porque na hora, se acontecer, a gente perde realmente a racionalidade.
0: Exatamente. Ali. E a gente, no programa passado, né, a gente falou do kit de primeiros socorros. O que é básico de ter em casa, só para a gente relembrar? Medicamento, o que pode fazer parte da farmácia? Cortes, feridas, né, aquele sangramento intenso. O engasgo, que é muito importante, a gente pode até recapitular depois rapidinho. Vamos seguir aqui com esse papo? E, Pauline, intoxicação. Muita gente acaba fazendo receita caseira.
2: Até deixa eu falar rapidinho sobre isso. A minha avó vivia falando, você acha que o cachorro, o gato tá intoxicado? Taca leite. Leite vai ajudar.
1: Ontem uma senhora que eu atendo, ela perguntou, a gente não pode dar leite para os gatinhos? Eu falei assim, não é bom, porque desarranja, porque às vezes traz... acaba inflamando ali, porque hoje o leite é muito industrializado. Que ela falou, mas quando eu era lá na roça, a gente dava leite da vaca. Eram outros tempos, o leite ali era saudável, né? Não o leite de caixa que vem industrializado. Então, não recomendo. Na dúvida, se está salivando, se comeu alguma coisa, se está com a língua de fora, se está com as pupilas dilatadas, se está enjoado, se está com dor... Gente, primeira recomendação é médico veterinário.
0: É sempre. A primeira é sempre essa.
1: Primeiro é observar ele, porque eu já atendi um cachorrinho com esses sinais. E a gente faz aquelas várias perguntas, as pessoas às vezes não gostam. Mas comeu alguma fruta? Comeu algum chocolate? Não. Tinham duas crianças em casa. No dia eu falei, então tá. Eu mediquei, ele saiu daquele estado crítico. No dia seguinte eu voltei pra coletar sangue. E aí veio, ele fez cocô. Saiu uma uvinha no cocô dele.
0: Pegou no pulo.
1: Entendeu? Então às vezes, principalmente quem tem criança em casa, não vê o que às vezes a criança tá comendo ali sem os adultos perceberem, ela vai dar pro gatinho ou pro cachorrinho porque tá ali pedindo. E aí, às vezes, isso pode ocasionar numa intoxicação. Então, intoxicação é carvão ativado.
0: Uhum.
1: Primeira coisa. Mas, em seguida, levar pro veterinário.
0: Então,
1: se
0: o carvão
1: já tiver
0: ativo
1: em casa e se já tiver usado. Não é para comprar e deixar em casa. Nenhum medicamento, nada é para ter em casa sem autorização, sem a orientação do médico veterinário.
0: E tem o tipo de carvão ativado também, né?
1: Dose. Então, por isso que não basta a gente ter em casa, a gente tem que saber usar. Então, doutor, aconteceu isso, o que é que eu faço? Ele vai orientar você a fazer.
0: É isso aí. E receita caseira, então evitar,
1: não,
0: né, Paulinha?
1: Não, evitar, porque a gente não sabe. Olha, gente, é assim... Nem tudo que serve para um serve para outro.
0: Nem tudo que serve para o humano serve para o bicho.
1: Exatamente, ainda tem isso.
0: Você não vai tomar remédio para bicho, você
1: Entendeu?
0: Tem medo.
1: Então a gente... mas é lá no tempo da minha avó fazia essa receitinha, botava leite com um hortelã, que já, ele já tirava ali os vermes. Tá, isso lá atrás. Hoje a gente tem orientações, hoje a gente tem outro... mais formas da gente ter conhecimento de tratar com mais segurança dos nossos animais.
0: Até porque tudo mudou, né? Inclusive o ritmo de vida do pet. Então não é mais como era antigamente. Então nada de receita caseira.
1: Não,
0: a primeira indicação
1: evita.
0: Sempre é, observa e liga pro veterinário. Por isso que é tão importante ter um veterinário de confiança, né?
1: Sim,
0: que você tenha o
1: telefone dele.
0: Sim,
1: após, que você tenha não só o contato, mas que você tenha um bom relacionamento para saber que quando você pode ligar para ele, que você pode ligar para ele. Porque eu já atendi vários assim, o veterinário do meu pet, ele está viajando, não me atendeu. Claro, nós precisamos também descansar,
0: claro.
1: Nós precisamos também viajar, às vezes desligar o WhatsApp, mas dar pelo menos uma orientação para sair daquela crise. Aqui a gente está falando de primeiros socorros, não é de um atendimento. Então, uma orientação prévia, nem que seja, vai para o primeiro hospital veterinário perto da sua casa. Isso eu acho que as famílias merecem ter.
0: É verdade, né? Queimaduras, o que que a gente faz nos primeiros minutos, Pauline? E sim, elas podem acontecer. Tá rolando aquele churrasco? Tá em algum evento aí que leva o pet a pet friendly? Tem fogueira, que é muito comum aí nas festas juninas? Qualquer tipo. Oh, caiu um cabo de energia e o cachorro foi lá fuçar, porque ele adora ir lá fuçar. O que que aconteceu, Pauline? Queimou.
1: Olha, de novo, a palavra que eu mais falo aqui é depende, né? Mas, por exemplo, quando a gente tem alguma queimadura assim, eu cresci assim, bota pasta de dente para aliviar. Pelo amor de Deus, nunca. Não façam isso. Não bota manteiga, nada. O máximo que você pode fazer é botar ali um pouquinho, deixar na água corrente e correr para aliviar ali o primeiro momento, se ele permitir. Nós estamos falando de animais. Desculpa, então, é diferente da gente, de uma criança, que a gente fica aí, calma que eu vou fazer. O animal não entende, ele tá ali morrendo de dor, ele tá assustado com o que aconteceu. Então, é passar um pouquinho de água corrente e já levar para o médico veterinário, nesse caso, para um hospital, porque dependendo da gravidade da queimadura, você tem algum tipo de protocolo ali a fazer. Então leva para a clínica às vezes não tem toda a infraestrutura para tratar aquele caso. Então, na dúvida, direto para o hospital veterinário.
2: Diz que nem gelo é bom colocar, né?
1: Nem gelo é bom. Então,
0: água corrente em
1: primeiro
0: momento.
1: Afastar ali do calor, né, da fonte do acidente e levar direto para o médico, para o hospital veterinário. Independentemente se você conhece algum veterinário ali, é emergência.
0: É aí.
1: Tirar da crise, aí depois o médico veterinário que acompanha essa família vai lá e já assume o caso junto com a equipe médica.
0: Olha, quem nunca teve um probleminha desse é um sortudo, viu? Briga entre cães. Como separar sem machucar os animais e sem se machucar?
1: E uma coisa antes disso é observar que muitas vezes os humanos da família que...
0: A culpa é nossa.
1: Dão o gatilho da briga.
2: É sem querer querendo até,
1: sem
2: né?
1: Sem querer querendo, sem saber disso. Sabe, eu lembro muito bem da minha mãe, quando ela morava sozinha e tinha vários cães. Ela falava, ai, quando eu chego perto, eu falo pra eles, olha, não vão brigar. Eles brigavam. Eu falei, mãe, não dê os comandos, experimenta só chegar e observa. Eles têm outro comportamento. Eles são muito, muito inteligentes.
0: Sensitivos, eu diria.
1: Sensitivos.
0: Porque quando eu chego meio braba em casa, ele já me olha e eu falo, sem nada.
2: Sem brincadeirinha hoje.
0: E assim, ó, são comportamentos diferentes entre os cães. Tem a questão da liderança, fêmea com fêmea e macho, macho com macho.
1: Ciúme dos humanos.
0: Ciúmes é um absurdo. Eu tô sentindo isso na pele, gente. E ele...
1: Vem falar do tubinho.
0: Mas é verdade. E assim, não é num primeiro momento, mas ele era assim. Não! Ele tá crescendo, o comportamento dele também vai mudando. Ele tá na adolescência.
1: É isso aí.
0: E adolescente é complicado, inclusive os cães.
1: Inclusive os cães. Então, na hora se observar a briga, primeira coisa, não vai pro meio deles com a mão para pegar, muito menos com cabo de vassoura, essas coisas, né?
0: Spray, nada disso.
1: Não. O máximo, assim, não tenta puxar pelas costas, assim. Tenta colocar... jogar água de longe para ver se solta eles, né? Mas não intervenha você com... Porque aí vai ter os cachorros machucados, você machucado, e muitas vezes isso pode ser um perigo, assim, bem importante. Então, na dúvida, joga uma toalha, joga, se quiser separar com alguma coisa física que não machuque. Então, ou toalha...
0: Uma barreira física.
1: Mas aí tem que tomar cuidado para não machucar eles. Mais do que já tá ali. Então, depende do porte do animal. Imagina dois dog alemão.
2: Dois pitbulls, por exemplo.
1: Tem uma força impossível da gente desgrudar.
2: Foi uma situação que a gente passou em casa. Inclusive, a gente perdeu um deles por conta briga. Disso, por briga. Duas fêmeas, né? E daí veio toda a questão de territorialidade, que eu fui aprender depois. E aí depois ensinaram pra mim o seguinte, aí a doutora vai desmistificar ou não, pega pela pata traseira e ergue.
1: Se eles...
2: Já tá grudado ali.
1: Tá grudado.
2: Se pega pela pata traseira e ergue que ele solta.
1: Mas às vezes pode não soltar. Você tenta, você pode tentar, mas sempre lembrando do risco, porque se ele se vira na ira, ele vai pegar você, ele solta e pode vir para você. Uhum. Então, sempre com muita proteção. Tem gente que usa aquelas luvas de aço, assim, então, sempre. Só que aí, na hora, a gente está falando aqui o quê? De primeiros socorros, de situações que a gente está aqui conversando. E a gente não está pensando que essa situação vai acontecer. E cadê a luva? É. Ah, então você tem que ter tudo ali já certo. A gente geralmente tem aquele quartinho da bagunça. Então tem que saber onde estão as coisas que você vai precisar usar nessas situações.
0: E olha, passar por isso é muito complicado. Eu tinha uma chão-chão e uma boxer que se pegaram por ciúmes. Uhum. Eu estava grávida de 8 meses. E a primeira coisa que eu fiz foi ligar para o Bruno e falar: o que, que eu faço? Ele falou: mantenha-se segura.
1: Exato.
0: É, e eu não tinha como, eu não tinha condição de intervir. Eu tentei dar os comandos, acalmar sem grito, porque daí piora a situação.
1: Sim, sim.
0: Então tentei chamar atenção. Saíram as duas machucadas, catei as duas, coloquei dentro do carro e fui pro veterinário, que era a única coisa que eu tinha para fazer naquele momento. Com dificuldade, mas foi. E ainda bem que ninguém...
1: Perdeu a vida,
0: né?
1: Nesses casos, você é grávida, joga balde de água, joga.
0: Eu liguei a mangueira.
1: E às vezes não
0: eu
1: solta.
0: Eu liguei
1: então
0: a mangueira e fiz uma barreira de água entre
3: tinha
0: as
3: que
0: duas.
3: Ser uma bombeira de mangueira, né?
0: Gente, mas foi. E assim, acabou funcionando, porque eu dava comando com a voz tranquila, quase morrendo por dentro, né? Mas a água acabou. Aí entrou um pouco de água no olho, na narina, e elas começaram a se engarrafar. E foi. E conseguimos soltar. Uhum. Catei azul, porque tinha sangramento, tinha furo, né? E tal. Falar em furo. o cachorro mordeu.
1: Tá. O cachorro mordeu uma pessoa. Mesma coisa. Primeiro tentar manter a pessoa, a integridade, né, da pessoa. E ver se tem ferimentos, né? Então tenta separar da mesma forma, jogando água ou intervindo, chamando. E aí tem que ver. Os dois estão machucados, né? Ele pode também machucar, porque às vezes outra pessoa vem, tem outras pessoas envolvidas querendo separar e machuca eles, né? Então, aqui pensando no ser humano que foi mordido, mesma coisa. Lava com água corrente, sabão neutro, corre pro postinho.
0: Tomar
1: as vacinas, fazer. Aí o médico humano vai avaliar e tratar. Mas a primeira coisa é passar água corrente e levar pro postinho.
0: Agora o Sopa vai dizer pra gente que temos o compromisso com um horário eleitoral gratuito. A gente tem tempo de mais uma ou a gente vai ter que fazer mais um programa exclusivo pra
3: vamos
0: isso?
3: Vamos fazer mais um.
1: Vamos fazer mais um programa.
0: Mais um programa.
1: A gente fecha semana que vem.
0: Porque é importante, tem gente participando. Galera, vamos passar tudo pra doutora Pauline e lá na rede social, no site também, né?
1: Canal de estimação e no veterinária. Destimação.com.br, você fala comigo.
3: Pode tirar dúvidas e tudo mais,
1: mandar perguntas, dúvidas de coisas que já aconteceram com vocês.
0: É bom saber. Esse daí é o cursinho que a gente tem que ter de primeiro socorro com os nossos pés.
1: É verdade.
0: Pauline, obrigada mais uma
1: vez.
0: Nos encontramos amanhã no show da
1: Tchau, beijinho.
3: Gente,
1: tchau.
3: Tá uma energia aqui dentro desse estúdio que eu vou falar pra vocês, viu?
0: Muito bom. 6h52.
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3: E para você que quer encontrar a doutora Pauline Machado e encontrar também a Flávia Consa ali no show da Xuxa, manda mensagem para cá, 998226669. Todas as participações valendo par de ingressos pro show que rola amanhã. A gente vai para um rápido break.
0: É isso aí, vou me esforçar muito para ser um cosplay dela, tá?
3: Vamos tomar um cafezinho?
0: Vamos.
3: E o negócio é o seguinte, tá, gente? Esse fim de semana, amanhã, tá? 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
5: Mix 7 e meia, você com a gente, é isso aí, estamos de volta, Jornal da Mix no ar e claro, né, você participando, 998226669, tem presentaço para você, então se liga nessa, ainda dá tempo de participar ainda.
25: Tem um presentaço mais do que especial, tem muita gente participando, dá tempo de você participar também, 998226669, para você interagir aqui com a gente e concorrer a um par de ingressos pro show da Xuxa. Ingressos de arquibancada pro show amanhã na Arena da Baixada. É o último voo da nave da Xuxa e você não vai querer perder isso de jeito nenhum, né? Então você manda pra cá a tua participação, vai... Conta pra gente quais memórias que você tem, né, da Xuxa, o que te lembra, o que te remete da tua vida, da tua infância, da tua adolescência... Eu até faria a galera cantar, viu, Flávia? Seria muito legal ouvir a galera cantando, mas a gente não vai expor ninguém a isso. Basta participar aqui com a gente, mandou mensagem, tá valendo, tá? No final do jornal nós vamos revelar quem que vai ter a oportunidade de ver a Xuxa e de ver a Flávia também.
5: Com certeza, tá brilhando. Ver um ponto brilhando, vai ter muitos pontos brilhantes lá, mas olha, marca no ponto rosa que sou eu.
25: Ela vai fazer aquele cosplay da Xuxa, a Flávia que é parecida,
5: inclusive. Nossa, igual. Inclusive a conta bancária.
25: Calma, né? Então, você não tá emprestando apartamento pra ninguém falar mal de você na TV,
5: não,
25: né? Então, ainda não. Mas quem sabe, né? Pelo menos vê a Xuxa de pertinho, você vai por nossa conta. 998226669.
5: 7h32, a gente segue por aqui com o Jornal da Mix.
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25: E tem Mauro Miller chegando por aqui, trazendo as informações do esporte pra gente. Fala, Mauro, bom dia.
26: Bom dia, Sopa. Alô, torcida. Pois é, a seleção brasileira está agora em campo contra a Austrália. E a primeira escalação dessa nova fase da seleção tem Hugo Souza, Mateuzinho Marquinhos, Vitor Reis e Douglas Santos, Danilo e Bruno Guimarães, também Estevão, Vini Júnior, Rafinha e Endrick. Tá 0-0 por enquanto, a gente vai acompanhando aqui. E a última informação é a seguinte: o técnico Odair Hellmann, do Atlético Paranaense, ele foi punido pelo STJD com 4 jogos de suspensão e uma multa de R$8.000 por ofender o árbitro Anderson Daronco naquele jogo contra o Bahia. Com o acréscimo da suspensão por cartões amarelos, ele vai desfalcar a equipe por 5 partidas na reta final do Brasileirão, voltando apenas na 34ª rodada. Claro, o Atlético informou que vai recorrer da decisão ao pleno do tribunal. Tem novidades por aí que a gente vai falar sobre isso na sequência, tá bom? Um ótimo final de semana pra você. Essas foram as informações rapidinhas aqui no Jornal da Mix. Valeu!
25: Valeu, valeu, Mauro! Obrigado pelas informações. 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
25: E agora quem passa por aqui é o Anderson Luiz, trazendo as informações do trânsito. Andy,

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0: E tá na hora do nosso Mix Bem Viver, toda sexta-feira. Ela chega com sua pele radiante por aqui, doutora Jane Bianchi, bom dia.
3: Bom dia, obrigada pelo radiante. Bom dia, Flávia, bom dia, sopa.
1: Não, ela chega, por todo mundo que passa, as pessoas... Nossa, que pele linda. Que pele Nossa, linda. Que pele linda. Já enjoou.
3: Olha, eu vou começar a dar autógrafo.
0: Doutora Jane, hoje a gente vai falar de uma nova geração de tratamentos para rejuvenescimento e reparação da pele, né? Os peptídeos, esses pequenos mensageiros, mas grandes aliados da nossa pele. E é uma série, né, que vai falar dessa nova geração,
3: sim,
0: que é voltada realmente para rejuvenescer a pele, uhum, reparar qualidade. E nesse primeiro programa, especificamente sobre os peptídeos, eles já estão famosinhos aí nas redes sociais.
3: Já, todo mundo aí já sabe, né? Conhece o GHKCU, né? Que é o cobre. Então, vamos falar deles, sim, hoje.
0: Afinal, o que são os peptídeos?
3: Os peptídeos, eles são pequenas cadeias, né? Vou falar, assim, uma coisinha minha técnica, uhum, mas bem simples aqui para todo mundo possa entender. Então, eles são formados por pequenas cadeias de unidades de aminoácidos, né? Quando essas pequenas cadeias, né, de unidades de aminoácidos, são os peptídeos, né, eles ficam um pouquinho mais complexos, vamos dizer que vão formar as proteínas. E as proteínas estão aí, estão presentes no nosso colágeno, estão presentes na creatina, né, estão presentes na, nessa formação aí da questão da pele. Uhum. Então é muito importante os peptídeos, porque vai atuar na pele tanto na questão da reparação, né, quanto na questão ali do rejuvenescimento.
0: Eles são super importantes, né? Uma dúvida também que surge é, o peptídeo, ele vira colágeno?
3: Não diretamente. O que que ele vai ajudar? Na realidade, a gente vai ter ali três tipos de peptídeos, né? Mas, no geral, o peptídeo, ele vai ajudar o quê? A fazer com que a célula, ela comece a trabalhar melhor. Então, se a minha célula começa a trabalhar melhor, eu consigo fazer que esteja aquela produção maior do colágeno.
0: Ele é como
3: elastina,
0: uma matéria-prima, assim, algo parecido.
3: Ele não ele vai atuar ali na célula fazendo, por exemplo, aquela célula que está um pouco mais preguiçosa.
0: Ah.
3: Então, assim, ó, vamos dar um estímulo para ela.
0: Ele é o, como é que fala, aquelas latinhas que tem lá, a sopa, que você toma para ficar ligado ali.
3: O energético.
1: Não, o energético em pré-treino.
3: Isso.
0: Um pré-treino.
3: Então, aquela célula que já não está trabalhando também, né, devido ao próprio envelhecimento.
0: Sim.
3: Então, ele vai chegar lá, né, mandando sinalizadores, falando assim, opa, vamos começar a trabalhar de novo aí, vamos começar a produzir.
0: E isso acontece com o uso contínuo.
3: Contínuo. Os peptídeos que a gente está falando aqui, gente, é para vocês usarem em creme, uhum, né? A apresentação deles é em creme, em balme, em sérums. Tem vários tipos de peptídeos aí no mercado. Depois eu vou falar de cada um deles, sim, né? De três principais aí. E também vou dar exemplos que você pode encontrar na farmácia.
0: Quer dizer, quando a gente chega ali e olha a embalagem, que a gente já aprendeu que tem que ler rótulo.
3: Sim.
0: Aí tá lá, contém peptídeos. Isso ainda não quer dizer exatamente o que esse produto vai fazer? Ou a gente já pode ter uma...
3: Algumas embalagens, ela já tem a especificação de que legal. Peptídeos que existem, né? Então, se a gente for falar aqui, então tem três tipos de peptídeos, né? Os primeiros que são sinalizadores, então são aqueles peptídeos que vão atuar ali nas células, fazendo com que aquela célula que está ali dormindo, que não quer trabalhar tanto, vamos dizer assim, opa, vamos começar a trabalhar, dar aquele estímulo, aquela força, né, energia para ela, para começar a produzir lá colágeno, elastina, queratina, né, principalmente a questão ali da pele, a queratina para cabelos e unhas também.

0: E aí a gente vai ter um peptídeo famoso para isso, que se eu não me engano é o Matrixil.
1: Matrixil.
0: É, esse Matrixil ele é formado por dois peptídeos. Não vou falar de nome, gente, que são nomes meio exagerados. Então fica um pouquinho complicado. Mas a gente consegue, né, encontrar isso nas farmácias. Uhum. Tem produtos da Principe que tem esse peptídeo.
1: O Matrixil. Esse é o sinalizador.
0: Ele é um sinalizador. Então ele vai lá e vai dar um toquezinho ali na célula falando, opa, vamos aí, vamos trabalhar, vamos modular, né? Então atua tanto ali na formação do colágeno, elastina, queratina, então no rejuvenescimento ali da célula.
1: Aí tem o segundo tipo, que é o peptídeo carreador, ou carreadores, né? Que são vários tipos também.
0: Isso. Os peptídeos carreadores é que vão ser ligados a um elemento. Então, eu diria assim, aquele que é o mais famoso, que a gente viu bastante no Instagram, que é o GHKCU, né? Uhum. E ele vai atuar muito aonde? Tanto na questão da reparação, né, dessas células ali também, quanto no rejuvenescimento.
1: E aqueles relacionados à modulação da neurotransmissão. Nossa, complexo.
0: Fica meio complexo. Ele tem ali, ele parece, né, vamos dizer assim, eu não digo que a atuação dele na modulação de neurotransmissores não é o mesmo efeito que faz a toxina. A toxina tem isso, né, que fala assim, ah, Jane, mas o que a toxina botulínica faz? Ah, ela faz uma modulação, né, da questão da força muscular. Então, a medicação ali, ela é colocada, então faz com que haja aquele corte ali, né, da inervação com os músculos, a gente tem a paralisia. No caso aqui do peptídeo, ele não vai fazer esse mesmo caminho, uhum, mas ele vai atuar nessa questão da neuromodulação, vamos dizer assim, em relação à pele. Por exemplo, eu tenho ali uma contração mais em testa, regiões ao redor dos olhos. Então, ele trabalha nessa modulação, claro, numa camada bem mais superficial, mas que ajuda a não ter tanta aquela contração da pele.
1: Olha, interessante. Sim. Eu tenho um bem conhecido que é o Argireline. Esses nomezinhos são bonitinhos, né? Mas é complicadinho.
0: São complicados. Na realidade, o que eu quis trazer isso para vocês, né? É mais como um conhecimento. É, sim, claro que quando você vai pegar isso numa formulação de um produto, ele vai estar constado ali, uhum, né? Então, até os produtos coreanos que todo mundo fica enlouquecido, né? Então, tem aqueles produtos da Celimax, que foi aqueles que a gente teve na farmácia aquela, sim, vez que a gente foi dar uma passeadinha. Uhum. Então a gente vai ver que aqueles produtos não contém só um tipo de peptídeo, contém vários tipos, uhum, né? E ainda tem o Plus a mais e tem lá o retinol, então que ajuda o quê? Tanto a questão da melhora de linhas finas, das rugas, qualidade da pele e também lá do fotoenvelhecimento.
1: E é um produto completinho, né? Porque imagina você ter que pegar cada coisinha. Então, a indústria
0: não
1: já
0: é
1: fez
0: separado.
1: Isso.
0: Não, a indústria já trabalhou isso. Ai, pra gente. Bom, né? O que é interessante vocês olharem lá no rótulo e ver, não, ah, tem os peptídeos? Tem. Ah, que legal. Então, eu tô tratando ali da minha reparação, né? É. Da minha regeneração da pele, vamos dizer assim.
1: O Argireline, ele é um hexapeptídeo. Muita gente fala do hexapeptídeo, né? Aí muita gente também pensa assim, mas ele é um botox em creme? A gente pode fazer esse tipo de comparação?
0: É isso que eu estava até comentando. É. A atuação deles, apesar de ser os dois ambos em neurotransmissores de modulação, são coisas distintas, né? Então, o botox eu trabalho bem ali na questão da inervação junto com a musculatura, então eu faço com que a parte muscular ali, vamos dizer assim, o músculo pare de trabalhar, né, entre aspas, uhum, e a questão do argiline, que vai fazer com que a atuação vai ser mais em pele, uhum, então eu tenho uma modulação ali na questão da pele mesmo.
1: Então não adianta querer esperar desses cremes, sérums,
0: que vá fazer o mesmo efeito que um botox, não.
1: Que um procedimento.
0: Não.
1: Não vai. E não a vai. Indicação, por exemplo, Flávia foi lá, feliz da vida, no consultório da Jane, que é lindo, maravilhoso, e fez o botox dela. Aí, uhum, eu falo assim, Jane, eu posso usar um hexapeptídeo em creme para manter?
0: Pode.
1: Essa indicação.
0: Pode usar. Então, assim, na questão ali você pode usar, pode ser um complemento. Então, você vai ver que ele vai atuar mais em pele.
1: Uhum.
0: Tá? Então, aí o que, que vai acontecer? Aquelas rugas finas, né? Aquelas depressões um pouquinho maiores vão ficar um pouquinho mais suavizadas. Então, dá essa melhora.
1: Então, é indicado sim.
0: É indicado sim. É pra usar.
1: A Jane, você sempre fala de uma marca que é bem legal, que é a The Ordinary, né?
0: Tá.
1: Um exemplo do Argireline é dessa marca também, né? Que você pode dar um exemplo de produto?
0: Tá. Deixa eu olhar aqui. Eu marquei, mas eu não...
1: Ah, eu te ajudo
0: aqui.
1: Você
0: me ajuda?
1: Eu ajudo, claro.
0: Ai, que bom. Então, tem o Argireline Solution a 10% da The Ordinary. Tem ele em complementação também nos produtos dos coreanos. Porque o que acontece é que a gente vai ter essas vias, né? Às vezes a gente não vai, porque então teve uma via, não vou ter o outro produto, não posso colocar junto. Não, normalmente eles são misturados. Então, a gente consegue ter tudo isso que eu quero. Por exemplo, a reparação, o rejuvenescimento, melhora de linhas finas, produção de colágeno, elastina, queratina. Tudo só num produto.
1: Que cardápio.
0: E o legal é que a gente vai trabalhando toda aquela questão que a gente fala assim, né? De dentro para fora. Então, eu posso ter aí uma complementação dos tratamentos que eu faço ali dentro do consultório.
1: É, eu já vi, inclusive, uma amiga que veio falar assim, ai, comprei meu peptídeo para aplicar.
0: Uhum.
1: Existe a aplicação dele em consultório, alguma coisa assim? Porque eu falei, nossa, eu nunca vi isso.
0: Na questão dos peptídeos, seriam mais a gente ver em loção. Creme.
1: Uhum. É o mais comum.
0: É mais comum.
1: Uhum.
0: O que, que a gente vai ter de repente, assim, eu quero produtos para reparação, né? Para renovação. Aí tem outros tipos, como exossomos, PDRN, né? Que vai atuar nessa linha de melhora da condição celular ali, para fabricar melhor, né, a questão do colágeno, elastina, tudo mais. Esse sim, aí a gente faz a aplicação em consultório.
1: Muito bem. Mariana mandou pergunta, ela falou, doutora, eu
0: bom
1: tô
0: dia,
1: cada vez
0: Mariana.
1: Mais fascinada com tanta coisa legal que você traz aqui pra gente.
0: Ah, Mariana,
1: aí ela
0: legal.
1: Fala assim, eu tô lá escolhendo um cosmético.
0: Tá.
1: É, eu posso pensar em quê, então? Né? No Matrixil.
0: Uhum.
1: Ela falou, não sei se é assim que escreve, tá ótimo.
0: Não,
1: Mari?
0: Tá bom.
1: Matrixil. Devo fazer combinações? Alguns exemplos aí que eu posso chegar agora na farmácia e procurar um peptídeo. Existe também a questão de tipo de pele?
0: Não, é para todos os tipos de pele.
1: Tipo.
0: É, daí não vai ter essa história assim, tal peptídeo para tal tipo de pele. Não.
1: Vale para todas.
0: Vale para todos.
1: Boa.
0: Tá? A gente... Sempre que eu falei assim, eu trago para a gente ver as diferenças dos peptídeos e tudo mais. Mas uhum. O que você vai encontrar na maioria das formulações vão ser a mistura deles.
1: Boa.
0: Esse Matrixil, que nem eu falei assim, eu vou usar esse aqui. Então, ele vai ter mais o efeito ali de produção de colágeno, produção de elastina e queratina.
1: Uhum.
0: Né? Tem ali, se eu não me engano, da Princípio o Matrixil também. Acho que a Princípio é 10% também tem.
1: Essa é uma porcentagem legal.
0: É uma porcentagem legal. Uhum. Esse ainda você encontra em alguns produtos assim, já falando. Do Argileline, que é o último que a gente fala da modulação ali, da questão...
1: Neurotransmissor. Né?
0: Isso, a modulação dos neurotransmissores. É. A gente também, se eu não me engano, tem da Princípio também, ele mais separadinho ali.
1: Uhum.
0: Quando a gente vai ali para os produtos coreanos, a gente já tem eles um pouquinho mais misturados. Então vai ter todas essas ações, tanto da melhora de produção de colágeno, de elastina, de queratina, mas no modo ali mais de regeneração e reparação.
1: Chegou a hora de comprar, vamos com a Mariana para a farmácia.
0: Ou
1: para
0: a loja de cosméticos. Mariana, vamos lá.
1: Se um sérum tem 5% e outro tem 10%, escolho qual?
0: Na realidade, eu sei porque a gente estava conversando aquela vez, né? Porque não adianta pegar um que tem uma porcentagem maior. A gente tem que saber o que tem no rótulo dele. Porque, às vezes, aquela porcentagem grande não quer dizer que é o peptídeo isolado. Então, ele tem ele, como eu falei, né? Normalmente não vai ser só o produto que está ali. Ele vai ter várias combinações. Então, o interessante é você olhar o tipo de peptídeo que tem ali, né? Independente ali da concentração, e ver o que faz melhor para você. Mas, na realidade, se a gente for, assim, trocar em miúdos, tanto você usar um como o outro, ambos vão agir na questão da reparação, do rejuvenescimento, porque eles vêm um complementando o outro.
1: Pergunta do ouvinte aqui, ó. Chegou um monte de pergunta aqui, meu Deus. Vamos lá, com calma. Muita calma nessa hora. O Fábio, bom dia. Pergunta para a doutora Jane. Essas dicas valem também para a pele masculina?
0: Ah, com certeza.
1: Sempre. É todo tipo de pele
0: mesmo. É para todos os tipos de pele mesmo, tá? Então, como a gente falando, a gente comentou, né? Ah, vitamina C, a gente comentou da niacinamida. Então, vai ser um daqueles, vamos dizer assim, entre aspas, ingredientes que vão ter na fórmula que vão ajudar você. Nessa questão de eu trazer os peptídeos, é na que eu quis trazer para vocês é mais nessa questão mesmo de reparação, do rejuvenescimento, né, dessa mudança mais biológica da célula, porque às vezes a gente faz tanto um tratamento mais superficial, mas é interessante você ter esse tratamento dentro da célula para você ter uma resposta melhor.
1: Uhum. Também tem pergunta aqui da Juliana, falando assim, eu posso usar todos os dias, junto com a skincare, colocar o peptídeo?
0: Pode, você deve.
1: Ele é uso diário?
0: Ele é uso diário. Posso usar todos os dias, sem problema nenhum. Você já tem aquela tua sequência ali da skincare, você pode usar o seu peptídeo, depois passar seu hidratante bonitinho, protetor solar, tranquilo.
1: É,
0: porque
1: legal.
0: Normalmente o peptídeo, que nem eu falei, vai vir um sérum, por exemplo. Então eu usei o sérum, fui pro meu hidratante, protetor solar.
1: Aliás, só prestar atenção se existe essa composição de peptídeo no teu sérum. Se não existe, espero que você comprou acabar, tá?
0: É.
1: Utilize, não deixa ele de canto, não.
0: Não deixa ele de canto.
1: E na próxima compra, vai lá e presta atenção se tem o peptídeo.
0: Se tem o peptídeo junto.
1: Vamos pros mitos ou verdades?
0: Vamos lá.
1: Ó, todo peptídeo estimula colágeno?
0: Nem todo.
1: Nem todo.
0: Nem todo peptídeo. Que a gente falou, tem três tipos ali, cada um vai ter uma atuação mais específica, né? Mas o interessante é que nessas formulações a gente tenha os três ali, né? Ou mais peptídeos na fórmula.
1: O GHKCU é chamado peptídeo de cobre. O
0: Sim.
1: cobre faz bem, então?
0: Sim, super bem. Ele atua ali na parte biológica celular, né? Trazendo esse rejuvenescimento, reparação. Perfeito.
1: E o Matrixil 3000 é um único peptídeo ou tem mais coisinhas aí?
0: Não, tem mais peptídeos aí. Nossa, é o que mais tem.
1: Olha, que bom saber
0: O Matrixil, ele é o peptídeo. Nossa, eu tô com a memória tão parada hoje. Sinalizador.
1: É que é muita informação,
0: gente,
1: na sua cabecinha.
0: Gente, é muita coisa. Eu falo, olha, gente, sexta-feira de manhã não é fácil. Né? Mas ele vai dar sinalização ali pra célula começar novamente. Quem tá muito paradinha, vou produzir colágeno, vou produzir elastina, vou produzir queratina.
1: Ele é o smartwatch da pele. É. Né? Quando te avisa, tem que tomar água, tem que acordar, vai correr, exercício, tarefas. Ah. Então ele é o cara que vai lá e fala, vamos
0: trabalhar, que você tá aí parado, por quê?
1: É.
0: Né? E isso tudo é devido ao quê? É devido ao nosso próprio processo de envelhecimento.
1: Sim, claro.
0: Então a gente vai complementando. Por isso faz dos tratamentos em si, fala, meu Deus, tem que fazer tudo isso? É, se a gente quiser manter uma pele bonita e saudável, tem. A gente tem que complementando, tem que tratando. O legal é que tem várias maneiras da gente poder fazer esse processo, né? Às vezes as pessoas não podem fazer a princípio lá um tratamento no consultório,
1: Sim.
0: então vamos começar em casa. A gente começa com a skincare, a gente começa com esses novos, né, produtos que tem aí para reparação. Gente, funciona muito bem. O legal é se você tiver aí uma sequência para uso, que nem assim, ah, já tô pegando a questão da skincare, fazendo a minha skincare pela manhã e pela noite, e a gente vai aderindo a essa questão desses outros produtos, nossa, a gente vai complementando, a pele vai ficando super boa. E aí, quando você for fazer algum outro tipo de tratamento no consultório, né, pode ser a questão dos bioestimuladores, pode ser a questão ali dos preenchimentos, você vai ver que o resultado vai ser bem legal.
1: E mais duradouro.
0: E mais duradouro. A gente tem alguns procedimentos que eu posso trazer para vocês depois, que vão ser nos próximos programas que a gente faz no consultório, tratando realmente dessa questão da biologia celular. Então, para a gente ter essa questão de reparação da célula, para ela começar a trabalhar melhor, e aí, de repente, eu vou fazer um bioestimulador, ele tem um resultado ali bem eficaz.
1: É, sabe aquele desejo que a gente tem de ir para o consultório e sair já com...
0: Eu já saí perfeita, né? Mas tudo é construção.
1: É construção. E essa construção vai começar desde o teu cuidado diário, né, com a pele. Quer dizer, você chega com uma pele saudável, ah, mas não está bonita como eu quero. Calma.
0: Calma.
1: Ela está saudável, né?
0: E aí depois a gente vai dando os ups.
1: Dando os ups. E aí, claro que o resultado do procedimento estético, ele vai ser mais visível, mais rápido, inclusive porque a tua pele já tá cuidada.
0: Já tá cuidada. E aí o tratamento estético também é mais duradouro, né?
1: Com certeza.
0: Porque tem gente que às vezes chega e fala, mas doutor, eu fiz ali o bioestimulador, não fiz o que eu gostaria. Mas assim, tô tomando água, tô comendo bem, tô fazendo a minha skincare, eu passo pelo menos protetor solar.
1: Tô dormindo?
0: Tô dormindo.
1: É verdade.
0: Então tem tudo isso que a gente vai complementando. Eu sei que à primeira vista parece muita coisa, mas quando você vai colocando na rotina aos poucos, né, e colocando isso que ele se torne contínuo, nossa, você olha, queria estar brincando, nossa, a pele tá bonita. Tá bonita. Falei, gente, mesmo acordando cedo, 5:30, é verdade.
1: E é impressionante, depois que a Jane entrou na nossa vida, eu peguei valendo esse negócio do hidratante, né, a minha pele, ela tá quase aí pra uma pele sensível, né, então, assim, manchinhas vermelhas, tenho a pele muito branca, cada tipo de, e cada cor de pele vai demandar também
0: um seu cuidado diferente, sim.
1: Né, todo mundo acha assim, ah, quem tem pele negra pode tomar sua vontade. Não
0: é bem
1: né?
0: assim.
1: E quem tem a pele negra e cuida sabe disso, né? É um mito isso daí. Toda pele tem que ter seu cuidado especial. Aí você desencana. Aí você fala, não, aquilo é parte do meu dia. Aí, de repente, alguém chega e fala, nossa, tá bem hidratada a pele. Falo, opa, até que enfim, né?
0: Tá aparecendo. Sou só eu que tô olhando, né?
1: E, gente, o Fábio trouxe a questão da pele masculina. É biologicamente comprovado, né, Jane? O homem envelhece mais tarde, né? Ele tem os resultados de pele mais tarde. Ele não passa... Sim. Pela menstruação, ele não passa pela menopausa. Então, assim, hormônios diferentes. Então, assim, mulheres precisam, sim, se cuidar mais, ter mais atenção. E os homens, acho sensacional entrarem nessa onda, porque o envelhecimento vem pra todos.
0: Muito,
1: né?
0: Envelhecimento é pra todos. E o cuidado da pele também.
1: É, e você não tem que ter cara de 18, não, tá? Você tem que estar com a pele bonita, madura.
2: Não.
1: 18 de profissão.
0: Não abusa.
2: 18 de carreira, 18 de formado.
1: A tua filha tá com quase 18? Para com isso.
2: Mas eu vou conseguir, eu vou chegar
1: e
2: lá.
1: E os adolescentes também, né? Meninos e meninas.
0: Sim,
1: né? Nós temos...
0: eu acho muito legal quando coloca isso na rotina, né? Que a gente fala, né? Adolescente, não, mas vamos tentar inserir pelo menos o protetor, depois vamos colocar o hidratante, o protetor, porque isso vira tão rotina, porque chega uma hora e fala assim, né? Que meu filho, mãe, cadê meu sabonete?
1: Eu ia falar do Enzo agora. Enzo é um menino lindo, gente. Filho da Jane é uma graça.
0: E, cadê meu sabonete? Eu falei, não, tá aqui. Ah, então
1: e
0: tá bom.
1: E a mamãe foi lá, vamos cuidar dessa pele.
0: Sim,
1: claro, os meninos
0: sim.
1: têm preguiça mesmo. Eu tô tentando fazer sim. o Otávio entrar no ritmo, mas quando eles entram, eles já perguntam, cadê meu sabonete? É bem isso.
0: E aí vira a rotina e vê, e a pele tá lá, tá linda.
2: E muitos adolescentes têm problemas com espinhas e tudo mais, mas tem vários que não têm. E pra você que não tem, você não pensa que você é um abençoado pra vida inteira. Tá? A pelezinha de pêssego não vai durar pra sempre sozinha, não, tá?
1: Não, que pena,
0: é
1: né?
0: Mas,
1: faz parte da vida, faz parte da vida.
0: Faz parte.
1: Jane, verdade. Que delícia de papo. Ó, quem quer saber mais sobre os produtos, a doutora Jane tá super acessível lá nas redes sociais, tem o telefone, vai fazer uma visita pra ela, porque o café é delicioso, o ambiente é maravilhoso e essa pessoa é incrível, viu?
0: Ah, obrigada, Flávia.
1: Que bom que a gente te achou nessa vida.
0: Eu adoro vir aqui, adoro vocês também. É um bate-papo que a gente fala assim, ai, sexta-feira. Mas olha, sexta-feira é o dia. Queria te falar assim, sexta-feira é o dia do sexto mesmo, né? A gente vem, dá uma distraída, bate um papo, que não existe coisa melhor do que isso.
1: Então vamos pra rede social.
0: Vamos, Bianca, _, Jane, Instagram, meu telefone, WhatsApp, 41 988 60 2000.
1: Gente, muito obrigada por todas as participações. A gente vai encaminhar aqui as dúvidas pra doutora Jane. E semana que vem tem muito mais. Sopa!
2: Vamos com um diquinha de trânsito antes de encerrar?
1: Vamos!
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2: Porque o nosso querido Anderson Luiz está de volta por aqui, trazendo as informações. Fala, Andy.
4: Sopa, de volta aqui na Mix. Falamos agora sobre o bairro Capão Raso. Lembra o motorista que começa nessa sexta-feira, dia 25, a interdição ali na rua José Gomes de Abreu, no trecho entre as ruas São Judas Tadeu e a Fernandes Vieira. A faixa da esquerda fica bloqueada para as obras de pavimentação e tem duração prevista aí de 30 dias. Na maior parte do período, a restrição ocorre, né, das 7 horas da manhã às 6 horas da tarde, com a via liberada no período da noite, embora com bloqueios pontuais 24 horas, podendo acontecer ali. Então, motorista que passa nessa região do bairro Capão Raso, preste atenção na sinalização e reduza a velocidade. 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
1: Muito obrigada, Anderson Luiz, aliás, dono de uma pele, de um cabelo maravilhoso.
2: Cabelo maravilhoso e de um, é uma figura maravilhosa como um todo. Beijo, Anderson.
1: Incrível, obrigada.
2: Gostamos muito de você.
1: Bom final de semana para você e para toda a equipe Mix 758.
2: E temos ganhadores por aqui, tá? Quem vai no show da Xuxa? Que show da Xuxa é esse? Paula Bete, final do telefone 6761.
1: Boa.
2: Participou aqui, mandou mensagem e tá levando esse presentaço. pra galera não ficar triste, a gente vai dar de presente também um par de ingressos pro show do Geriátricos.
1: Boa!
2: Que vai rolar amanhã também. Não vai ficar sem agenda não, viu? Ana Paula, final do telefone 3011. Vai no Teatro Positivo curtir o showzaço. Bom humor, rock and roll, atitude do Geriátricos, fenômeno das redes sociais.
1: É isso aí, a gente se encontra nesses rolês da vida, final de semana, aproveite, vai ter muito sol, vai ter calorzinho, ânimo, lava o roxinho e protetor solar, hein?
2: E lava as roupas e aproveita pra secar, porque depois vai chover de novo.
1: Obrigada, gente, ótima final de semana, obrigado pela companhia nessa semana, a gente volta segunda, tchau.
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10: 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Mix 8 e 6. Muito bom dia pra você que tá aqui em 98.3. Curtindo a partir de agora muita música boa. Curtindo a partir de agora o seu pedido musical. Tá no ar o Pede no Zap. Até as 9 da manhã você manda e desmanda por aqui. 11 983 408 mil. Pra você que tá em 98.3. No melhor mix do Brasil. Fala comigo, bom dia!
11: Bom dia, Mix. Aqui é o Anderson de Pilar do Sul, interior de São Paulo. Gostaria de ouvir Pitty na Estante, que marcou minha vida quando minha mulher foi embora. Deixou a foto dela na minha estante. Um abraço!
10: Desculpa dar risada, mas como você riu, eu me senti à vontade também. Pô, que história, hein, cara? Tá aí o teu som, ó. Só não vai chorar, por favor.
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1: Riminal, pra você aqui no melhor mix do Brasil, dentro do pede no zap. Você já sabe, né? Teu pedido musical chega aqui, ó. 11 98340 8000. Nesse número você vai mandar seu pedido musical. Pode ser por texto, pode ser por áudio, se você se sentir mais confortável. Se você mandar por áudio, a gente ouve tua voz no ar. Fala comigo, vai, bom dia.
2: Bom dia, turma da Mix. Opa. Gostaria de ouvir Magic, No Way No. É o Valdir Barbosa de Guaianazes.
1: Ô, Guaianazes, um abraço aí, Valdir.
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0: Detonautas. Rádio Love Nacional Detonautas estiveram aqui no estúdio da Mix ontem, foi muito legal.
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0: Você perdeu essa? Eu falo pra vocês, fica ligado em 98.3. Inclusive, quem ganhou o ingresso veio conhecer o Tico Santa Cruz, que foi muito divertido, viu? Tua participação também é divertida demais. Pede a sua música favorita no 11983408000. Fala comigo, vai. Bom dia.
2: Bom dia, Rádio Mix. Aqui é o Leonardo Tijucas, derby de Pet Cemitério Ramones. Valeu.
0: Valeu, valeu.
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0: Mix 8:28, Maroon 5, sonsaço pra você aqui no melhor mix do Brasil. No Pad no Zap pra você curtir a sua música favorita, tipo essa aqui, ó, Sunday Morning. Baita vibe gostosa, não é mesmo?
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0: Eu quero saber qual é a tua música que deixa numa vibe também. Conta pra mim, tá? 11983408000 é o número pra você participar. Eu tô esperando a tua mensagem, dá tempo ainda. O Pad segue até as 9 da manhã.
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0: Mix 8h34, você tá no pede no zap, aquele momento onde você vai mandar o seu áudio pra cá, sua mensagem de texto também, se você não tiver podendo gravar agora, e vai ouvir a sua música favorita no ar. 11 98 3 408 mil, quero a tua participação aqui. Fala comigo, bom dia!
2: Salve Mix, que é o Cláudio, do Jardim dos IPs, e ouvir a música Refletido Falcão. Sextou, bom dia a todos. 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

0: Mix 8h42, que vibe maravilhosa, né? Bruno Mars, Cardi B, baita dobradinho, Finesse.
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0: Pede tua música favorita em 11983408000, enquanto a Austrália abre o placar contra o Brasil. Segundo tempo de jogo, 24 minutos, 1-0 pra Austrália, gol de falta, belo gol de falta. Vamos de música? Que tomar gol da Austrália é complicado. Fala comigo, bom dia.
2: Bom dia, Mix FM. Aqui é o Vinícius de Ribeirão Preto. Fala, Vini. Gostaria de pedir Queen, Radio Gaga, pra nós, por favor, pra ligar essa sexta-feira, que hoje tá complicado.
0: Acabou de ficar ainda mais.
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0: Mix 10 para as 9 horas da manhã. Ordinary, com Alex Warren, aqui no Melhor Mix do Brasil.
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0: Nossa última sequência juntos nesta semana aqui no Pede no Zap. Fala comigo, bom dia.
2: Bom dia, Mix, tudo bem com vocês?
0: Tudo bem.
2: Aqui quem fala é Isabel, de Igrejinha, no Rio Grande do Sul.
0: Igrejinha.
2: Estamos em família, trabalhando e ouvindo a melhor. E gostaria de escutar hoje It's My Life com Jon Bon Jovi.
0: Seleção musical maravilhosa. Um bom trabalho pra você e pra família toda por aí.
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0: Mix 8h58, Nelly Dilema.
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0: Fechando essa edição do Pede no Zap, mas ainda hoje tem mais, tá? De noite tem a nossa edição pra fechar a nossa semana útil do Pede no Zap.
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0: Quero te contar de novidade, tá? Tem lançamento musical na praça. Acaba de chegar às plataformas digitais a música Sangue Bom. É uma parceria de Paulo Ricardo com o Seu Jorge. Só pode ser boa essa música, tá? E, inclusive, a origem dela já é muito boa. É uma versão do sucesso What's Going On, do Marvin Gaye, que foi lançado lá no início dos anos 70. O Paulo Ricardo disse que ele já conhece o Seu Jorge tem uns 20 anos, mais ou menos, e que ele sempre quis cantar junto com o Seu Jorge, porque, segundo Paulo Ricardo, o Seu Jorge elevou a música a um outro patamar com o talento e com a personalidade dele. E o Paulo Ricardo quase não tem talento e personalidade também. Fala sério, né? Esses dois juntos vai ser sensacional. Quer conferir? Quer curtir essa música? Parceria do Paulo Ricardo e do Seu Jorge? O nome é Sangue Bom. Pra ficar fácil pra você, ó, acessa aí radiomixfm.com.br. Você pode curtir por lá.
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16: 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De volta aqui no melhor Mix de Curitiba, trago alerta para duas ocorrências com atendimento neste momento. O motorista que transita no contorno sul pega uma ocorrência ali na altura do número 601, região da cidade industrial de Curitiba, entre um caminhão e uma motocicleta, que prejudica o trânsito no sentido São José dos Pinhais. Tem lentidão acentuada desde o viaduto da Eduardo Esprada. Já na região do Novo Mundo, equipes também atendem uma ocorrência na rua João Boná, na altura do número 1017, próximo ali à Avenida República Argentina. Em ambos os pontos, o motorista tem trânsito lento, então paciência e olho na pista. 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

0: Mix 929, sonsaço pra você aqui do Red Hot Chili Peppers, na programação do melhor mix do Brasil com Road Tripping. Tua participação chega no 41998226669, mas a tua presença também é muito valorosa pra gente lá no Instagram. Segue a gente nas redes sociais, @mixcuritiba.
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18: Fala aí, ouvinte do melhor mix de Curitiba, agora trago informações sobre o bairro Capão Raso. Começou nessa sexta-feira a interdição ali na José Gomes de Abreu, trecho entre as ruas São Judas Tadeu e Fernandes Vieira. A faixa da esquerda fica bloqueada para a pavimentação e alargamento da pista, com duração prevista de 30 dias. A restrição ocorre entre 7 da manhã e 6 da tarde, com a via liberada à noite, embora possa ter bloqueios eventuais. Passou por ali, olho na pista e pratique a cortesia no trânsito, motorista. 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

0: Mix, faltando 6 minutos para as 10 horas da manhã. Wallflowers para vocês aqui no Melhor Mix do Brasil para fechar essa sequência com One Headlight. Eu tô indo embora, galera. Volto na segunda-feira às 6 horas da manhã junto com a Flávia Consoli aqui no Jornal da Mix. Espero a companhia de vocês. Combinado? Bom fim de semana. Aproveitem bastante quem vai pros shows, quem vai pras agendas aí, né? Pros eventos em Curitiba. Lembre-se, viu? Pega leve aí se for beber. Não dirija. Aproveitem bastante. Aproveitem o suficiente, né? Pra na segunda estarmos todos juntos aqui ouvindo música boa e ouvindo notícia boa a partir das 6 da manhã no Jornal da Mix. Beijo, tamo junto!
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2: Diego Barone de volta aqui na Mix e olha, eu fiquei realmente impressionado com a nova série do HBO Max, Lanternas. Não tava esperando muito, mas quando fui assistir eu pensei, caraca, tem um negócio bom aqui. Uma excelente interpretação desse famoso super-herói dos quadrinhos, o Lanterna Verde. É uma série com uma pegada adulta, debochada e tem como protagonista o Hal Jordan. Ele é um policial da galáxia, muito poderoso, mas desencanado e responsável pela proteção da Terra. Ele surgiu nos anos 90 e ficou famoso, e a série dá uns saltos no tempo, mas boa parte da trama se passa em 2016, quando Hal, junto com seu aprendiz, o John Stewart, começa a investigar uma possível invasão alienígena. O ritmo da série é equilibrado, tem diálogos bem escritos, muita investigação, e a produção usa os efeitos visuais com bastante inteligência, sem exageros. Afinal, com o seu anel, o Lanterna Verde pode criar o que ele quiser. A série vai melhorando, viu? O quarto episódio, por exemplo, já dá uma boa bagunçada, com algumas reviravoltas, enfim. A série Lanternas tem episódio novo todo domingo no HBO Max e é imperdível. Eu sou o Diego Barone e comigo você não perde tempo na hora de escolher o que assistir no streaming.
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4: 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De volta aqui na Mix FM, falo com você, motorista que circula pela região central. A Secretaria Municipal de Obras Públicas realiza serviços de drenagem ali na Doutor Murici, trecho entre a Rua André de Barros e a Avenida Visconde de Guarapuava. O trabalho inclui corte do asfalto, intervenções ali na área de passeio e também substituição das tubulações pluviais. A via não está bloqueada, mas o motorista já pega ali um pouco de lentidão por conta do maquinário e também dos operários na pista. A previsão de término das obras é para esta quinta-feira. Passou por ali, reduz a velocidade, motorista. 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
2: Miley, Bass Persuades. 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

0: Mix são 10h25, Cássia Eller, Malandragem.
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7: 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Tô de volta aqui no Melhor Mix do Brasil, falando com o motorista sobre Rua 15 de Novembro. Tem trânsito elevado, mas contínuo. O motorista não precisa fazer a busca por rotas alternativas em deslocamento à região central. Já no bairro Portão, a Via Rápida sentido bairro apresenta ali trânsito lento na altura da Rua Professora Doraci Cesarino com a Avenida Presidente Arthur Bernardes. Devido a obras na região, motorista, use o cinto. 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

0: Mix e o Bruno Mars, I Just Might. Faltando 5 minutos para as 11, já já, depois do intervalo, vamos matar saudades do ano de 2013.
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2: Pergunta da Rafaela de São Paulo. Eu ganho pouco, preciso economizar para manter tudo em dia. A única coisa que eu vejo que poderia cortar é a parcela do meu salário, que tá comprometida com assinaturas de várias coisas, não só de streaming. Só que tá difícil cortar alguma, porque eu acho que eu preciso continuar com todas. Você pode me ajudar?
3: Ô Rafa, você falou que ganha pouco e tá precisando economizar mais. A primeira coisa que eu vou sugerir é você assistir uma aula minha chamada Planilha de Organização Financeira 2026 do Primo Pobre. É uma aula de graça, com uma planilha de graça pra você se organizar, porque antes de qualquer coisa, a gente tem que entender se você realmente ganha pouco ou se você gasta muito. Quando você preencher essa planilha, eu garanto que você vai se surpreender com o tanto de coisa que você gasta no mês e nem tava lembrando. Principalmente esses itens que a gente faz assinatura e deixa no débito automático, né? Débito automático é prático, mas é bem comum a gente pagar uma mensalidade de uma coisa que a gente nem usa há um tempão. Tem bastante gente que depois que preenche a planilha, percebe que o problema não era o salário, mas sim um monte de gastos que passam despercebidos, e às vezes o que lasca a vida das pessoas não são os grandes gastos, são os pequenos, que a gente não repara. Mas preenchendo a planilha, você vai ter um panorama de quanto tá entrando de dinheiro, quanto você tá gastando e o que você realmente pode cortar. Mas é bom lembrar que aumentar a nossa renda é sempre melhor que ficar só economizando e cortando o prazer o tempo todo, tá? Eu falo sobre isso na aula também lá, que é uma aula que tá no meu canal e eu postei no começo de setembro, tá?
4: Se você tiver alguma dúvida, manda uma mensagem pra gente no WhatsApp da Mix, 11 98340 8000, e me segue nas redes sociais Primo Pobre no YouTube e arroba Eduardo Feldberg no Instagram.
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0: Mr. John Legend, Green Light. Faltando um minuto para as duas.
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0: Mix agora 2h26, Maneva Banco de Areia. 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Já tem mais informações pra você. 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
1: 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A minha dica agora é uma série divertidíssima do HBO Max chamada Stuart Não Consegue Salvar o Universo. Eu tô rindo mais até do que eu esperava e por isso eu quero que você dê risada também. Essa produção é derivada da consagrada série The Big Bang Theory, você lembra? Inclusive o protagonista Stuart é o cara nerdão, dono da loja de quadrinhos que aparece muito nessa série aí. Só que nessa nova história, o mundo acabou e está numa era pós-apocalíptica e cabe ao Stuart deixar tudo como estava antes. Mas ele não é um cara muito indicado pra fazer isso. A série brinca de forma muito competente com todos os clichês de filmes onde o mundo acabou, entre outras referências também. Até porque, já no segundo episódio, eles vão parar em outra realidade onde o mundo é todo perfeitinho. Tem um humor refinado, roteiro excelente, um elenco ótimo, com direito a aparições de personagens famosos de The Big Bang Theory, alguns conceitos de ficção científica, mas nada muito complexo, e uma zoeira muito criativa nas aberturas. Realmente, nessa aqui, não dá pra pular a abertura. A série Stuart Não Consegue Salvar o Universo é do HBO Max. Eu sou o Diego Barone e comigo você não perde tempo na hora de escolher o que assistir no streaming.
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20: 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Uma ótima tarde para você ligado aqui na Mix. Trânsito lento no Campina do Siqueira, na Mário Tourinho, para quem segue em direção à Rodovia do Café. Isso desde a Vicente Machado até o cruzamento com a Martim Afonso. Reflexo principalmente das obras com bloqueio na faixa da direita exclusiva dos ônibus. Motorista leva 10 minutos para passar, sem opção de desvio. 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

0: Mix agora 3 e 2, Green Day com Boulevard of Broken Dreams. Daqui a pouco, depois do break, tem a edição aqui da tarde do Super Mix. Aqueles 40 minutos, direto, sem nenhum intervalo comercial.
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14: Trânsito lento na BR-277 entre Curitiba e São José dos Pinhais, em ambos os sentidos. Reflexo das obras de expansão na rodovia. Fluxo lento no Jardim das Américas e também no bairro Cajuru. Motorista tem como alternativa a Avenida das Torres e também a Senador Salgado Filho. 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
16: Mix agora 3:08, começando mais uma edição aqui do Super Mix desta sexta-feira. Hoje tocando pra você aqui, como sempre, né? Aqueles 40 minutos direto. Quando eu falo direto, é porque não tem nenhum intervalo comercial. 40 minutos direto mesmo, onde você só ouve música aqui na programação da Mix. E claro que você pode e deve interagir com a gente aí, mandar sua mensagem, seu WhatsApp, indicar sua música preferida, pedir o que você quer ouvir aqui na Mix. Logo mais, às 5 da tarde, vai rolar a edição do Top Mix. Aí são aquelas 4 mais pedidas por você, ouvinte da Mix Curitiba 98.3. Por enquanto, então, vamos ouvir aqui aquela sequência de 40 direto. Super Mix já está no ar.
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1: Mix agora, 3h33, rolando aqui no Super Mix Aimer FM com No Stress. E você continua participando aqui na Mix, ouvindo, aliás, a edição do Super Mix, que são aqueles 40 minutos direto de música, com prêmios, claro, tem prêmios na Mix. Valendo um par de convites para o espetáculo da banda Geriátricos, que se apresenta amanhã, sábado, em Curitiba, no Teatro Positivo, a partir das 9h15 da noite. O espetáculo reúne muito rock and roll, humor e a irreverência da personagem. Para quem não conhece, a Véia Celeste, que é a Dona Celeste, personagem que conduz aí a apresentação com humor, histórias divertidas e muita interação com o público, com a plateia, numa apresentação que promete envolver todos do início ao fim. E aí, tá afim? Manda agora a hashtag Geriátricos na Mix pro 419-9822-6669 e torça. Enquanto você curte aí a edição do Super Mix, vai participando, pede pros amigos, familiares participarem aí. O resultado rola logo menos, depois das 5 da tarde, logo depois do Top Mix. Por aqui continua o Super Mix.
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1: Mix agora 3h47, encerrando então mais uma edição aqui do Super Mix. Foram 40, eu falei, cumprimos 40 minutos direto só de música, sem nenhum intervalo comercial. E a gente encerrou com a track do Linkin Park, In The End. A qualquer momento, você sabe, né? Tá de volta aqui na programação da Mix, daqui a pouco tem mais.
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23: Na Rodovia do Café tem bloqueio de uma faixa no sentido interior do estado, na altura do quilômetro 145 para o transbordo de carga. Motorista não encontra fila nesse momento, mas deve reduzir a velocidade e redobrar o cuidado na viagem. 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

0: três das mais pedidas. E o ano vai ser de... Eu vou dar uma dica pra você, um spoiler é mais legal, pra você ficar pensando aí. A partir do ano 2000.
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1: Pergunta do Luciano, de Foz do Iguaçu. Primo, perdi o controle. Minha fatura veio 4 mil e meu salário é 3 mil. O banco tá oferecendo pra eu pagar um mínimo de R$600. Se eu pagar o mínimo esse mês e apertar o cinto do próximo, eu me salvo.
2: Luciano, tem muita gente lascada com isso porque o cartão de crédito é fogo, meu. Você vai parcelando um monte de coisinha, aí no final do mês chega essa coisona, que é uma fatura absurda que compromete todo o seu salário. E pagar o mínimo é uma armadilha, porque mesmo você pagando algum valor, no mês seguinte sua dívida vai estar maior ainda, por causa dos juros absurdos, né, que são cobrados aqui no Brasil. Pagar o mínimo não resolve nada, só prolonga o problema e aumenta a dívida. Então, o ideal é você parar agora de usar o seu cartão de crédito e tentar duas coisas. A primeira é negociar com o banco para ver por quanto eles deixam você quitar essa dívida se você pagar à vista. É uma boa opção, mas você vai ter que ralar e fazer algum trabalho, renda extra, para levantar essa grana. E a segunda opção é você procurar um empréstimo com juros mais baixos e usar a grana desse empréstimo para quitar a dívida do cartão. Aí você fica só com a dívida do empréstimo, que tem juros bem menores, tá? E o mais importante é você estudar sobre educação financeira para não cometer esse erro de novo, tá? Meu canal existe justamente para te ajudar nisso, com centenas de aulas sempre de graça.
3: Se você tiver alguma dúvida, manda uma mensagem pra gente no WhatsApp da Mix, 11 98340 8000, e me segue nas redes sociais, Primo Pobre no YouTube e @ Eduardo Feldberg no Instagram.
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11: Trânsito mais lento no contorno sul para quem segue em direção ao Almirante Tamandaré nessa tarde. Isso desde a Raul Pompeia até a alça de acesso da Rodovia do Café. Motorista leva em média 20 minutos para passar e tem como alternativa a Avenida Juscelino Kubitschek de Oliveira, via marginal do contorno. 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
18: Na região do Água Verde, tem bloqueio parcial na rua Santiler durante essa tarde, bem no cruzamento com a Avenida Silva Jardim, para serviços de drenagem de erosão. A previsão é que os trabalhos sejam concluídos até o fim da tarde, por isso motoristas devem redobrar a atenção e respeitar a sinalização ali no local. 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

0: 5 Gorillaz com 19-2000. Daqui a pouco, depois do break, o esperado momento aqui da edição de hoje, sexta-feira, do Top Mix. 4, eu disse 4 das mais pedidas do dia por você que participou aí, indicou a sua música favorita na programação aqui da Mix. Aguenta aí.
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15: Para você ligado na Mix, trânsito lento na linha verde sentido Bairro Alto, antes do cruzamento com o viaduto da Marechal Floriano Peixoto. Nesse momento, o motorista leva até 10 minutos para conseguir passar e pode desviar por dentro do bairro, pela Frei Henrique de Coimbra e depois a Frederico Maurer, para retornar à linha verde mais à frente. 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
0: 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Mix agora 5 e 4, começando mais uma edição aqui do Top Mix, as 4 mais pedidas do dia por você, claro, ouvinte da Mix Curitiba 98.3. Então, como eu falei, você que mandou sua mensagem pelo WhatsApp da Mix aqui interagindo com a gente, aí vai ouvir agora, de repente, escuta a sua preferida aqui na programação da 98.3. E a gente já começa com a posição número 4, que é o Di Ferreiro. Deixa eu sonhar.
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0: 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Mix agora 5h21, esta é a posição número 1 do Top Mix de hoje, desta sexta-feira, aqui na Mix Curitiba 98.3. Encerramos então com Dua Lipa Training Season. Top Mix tá de volta amanhã, são duas edições diárias que você confere aqui na Mix Curitiba 98.3 FM. Amanhã, meio-dia, tem mais.
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0: E foi divulgado o primeiro pôster do filme Se Não Eu, Quem Vai Fazer Você Feliz? O longa que promete contar a trajetória do Chorão, eterno vocalista da banda Charlie Brown Jr. A imagem mostra o ator José Loreto, caracterizado como cantor Chorão, e ainda a atriz Nanda Marques, né, que interpreta Graziella Gonçalves, a viúva do vocalista. O cantor Alexandre Magno Abraão, conhecido como Chorão, ficou eternizado como um dos maiores nomes, né, do rock nacional, à frente da banda Charlie Brown Jr. O cantor morreu em 2013, aos 42 anos. No filme Se Não Eu, Quem Vai Fazer Você Feliz, deve chegar aos cinemas em março do ano que vem, 2027. Então fique ligado e para saber mais do longa, vai lá, radiomixfm.com.br.
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21: E na região do Portão, trânsito mais carregado na Presidente Kennedy, a partir da Rua Goiás até a região do Terminal do Portão. O motorista leva quase 10 minutos para percorrer esse trecho. A alternativa por ali é a Rua Maranhão. O motorista ganha tempo no trajeto. 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

0: Mix agora 11 para as 6, o Ed Sheeran com Shape of You. Tem mais daqui a pouco, depois do break, às 6 da tarde, tem o Mix Tudo, ao vivo para todo o Brasil.
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0: Mix agora 4 para as 6, encerrando este meu horário com Billie Eilish, Wildflower. Tô de volta na segunda-feira, Zeni na área, a partir das 2 da tarde. Daqui a pouco tem o Mix Tudo para todo o Brasil e fim de semana, aguarde aí, é o Blitz Mix em qualquer canto da Grande Curitiba.
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2: Trânsito mais lento na Rodovia do Café e também na Major Heitor Guimarães, até o cruzamento com a Antônio Rodrigues. Isso por conta principalmente das obras com bloqueio de faixa ali no trecho. Motorista leva em média 25 minutos para percorrer esse trecho e pode sim desviar por dentro do Campo Comprido, pela Paulo Gorski, e também utilizar a Monsenhor Ivo Zanlorenzi para ganhar tempo. 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
4: Sempre foi internacional, mas agora mais ainda, Kerry.
3: Sabe o Chau?
4: O Chau é show?
3: O Chau é show, meu Brasil. Eu acabei de ver um corte agora há pouco dele e da Bruna Marquezine em Milão, tá? Eles estavam em Milão, numa boa.
4: Tranquilão.
3: Tranquilão. O casal ali. Bonito, né? Que é um desfile que tá rolando lá. E aí, nesse corte desse post da Bruna com o Chau que é show, muita gente falando: mano do céu, finalmente Bruna Marquezine com alguém da hora. Ô livramento! Mas será que se ela tivesse oportunidade de se vingar de algum relacionamento passado? Não tô falando de ninguém, tá, gente?
4: Tá bom.
3: Eu tô falando de algum relacionamento passado.
4: Ah, bom.
3: Passado, sabe? Aquele relacionamento que caiu, já não é mais
4: não,
3: o auge.
4: Não veio falar do menino Ney.
3: Não, claro que não. Tô falando dos outros relacionamentos da Bruna Marquezine. Se ela tivesse a oportunidade de voltar ali e se vingar de alguma maneira, ela faria? O que você acha, Caco?
4: Cara, eu acho que pra ela o mundo não gira, capota, né? Então, assim, já passou, a fila segue. Eu acho que a Bruna Marquezine não faria isso, porque, afinal de contas, você acha que a pista tá salgada pra Bruna Marquezine?
3: Não, a Bruna Marquezine, mano, pelo amor de Deus. Mas posso te falar? Não querendo fazer, Bruna Marquezine foi e fez. Ela pegou o Chau, que é show, cara. A vingança simplesmente veio, natural, assim, ó, sem fazer força, sabe?
4: Tranquilo,
3: sabe,
4: né?
3: Quando alguém faz uma coisa contigo e aí você fica num ódio absoluto? Pensa naquele ódio, não acredita que você caiu no conto do vigário? E aí, de repente, vem a vida e acontece aquele plot twist. Você fala, vou me vingar. Só que tem gente, Caco, que é ansiosa, ansiosa, não espera a vida ajudar a rolar essa vingança igual a Bruna Marquezine fez. Prefere vingar na hora. Você viu o que aconteceu nas redes sociais?
4: O quê?
3: Você viu um vídeo do menino dando chute na porta que virou meme? Gente, pelo amor de Deus, esse vídeo é muito bom, cara.
4: Pô, vou te falar, hein, cara.
3: Você viu o que aconteceu?
4: Eu vi e fiquei em choque, inclusive.
3: Vamos contextualizar pra galera?
4: Vamos contextualizar. Você imagina um cara que mantém dois relacionamentos e, obviamente, uma não sabe da outra, mas de repente...
3: De repente, as duas descobrem e as duas reúnem num quarto e convida ele. E aí o que acontece? Ele entra no quarto, aí de repente as duas estão ali. Cachorro, safado, sem vergonha. E aí o menino vira que grandão. Se vocês não abrirem a porta, eu vou chutar, eu vou quebrar a porta. Viu o que aconteceu?
4: O quê?
3: A porta quebrou ele. Ele não conseguiu abrir a porta.
4: Inclusive,
3: oh,
4: eu vi a cena, é. Eu falei assim, rapaz, esse cara nunca jogou bola, não. Porque ele deu, sei lá, 15 bica na porta. A porta nem se... A porta nem rangeu.
3: Mano,
4: sabe quando que a porta abriu? Você sabe qual foi a hora que a porta abriu?
3: Na hora que a mãe de uma delas abriu.
4: A mãe entrou,
3: abriu,
4: já
3: mano.
4: Chegou aloprando e falou, ah, é, garotão, agora você tá comigo. Vamos lá que daqui a pouco o processo chega na sua casa.
3: Ah, que beleza, né, rapaz? Que vergonha. Ó, a batida dele na porta era tipo assim, ó.
0: Eu vou arrombar.
3: Imagina um gato abrindo a porta, sabe? O gatinho batendo a patinha. É tipo isso, sabe? Nhau, voltou a fazer nhau.
4: Eu posso falar, ele deve estar com dor na sola do pé. Foi o máximo que ele conseguiu ali. Mas, e perder duas namoradas ao mesmo tempo,
3: não,
4: cara.
3: Duas meninas lindas. Oh. Mas ficou sincronizado o chute na porta, gente.
4: Mas eu acho que devia ter, inclusive nesse meme, devia ter uma frase muito conhecida da galera que é 30 a mais. Cilada, Bino!
3: Cilada, Bino! Só que assim, gente, esse menino é uma vergonha. Pra começar, né? A atitude dele é uma vergonha. O que ele fez depois é uma vergonha. Não ter assumido é uma vergonha. Achar que é um homem zarrão foi uma vergonha. Não derrubar a porta, mais vergonha ainda por tudo que ele prometeu. Não entregou nada. Saiu miando, chorando, com o rabo entre as pernas. Sem duas meninas incríveis que... Nossa, que vergonha.
4: Ô, mas pode falar.
3: Errou.
4: As duas se deram... Ele achou que ele tava, mano, baludo, mano, ganhando no game ali, pesadão. Sabe quem ganhou no jogo?
3: Quem?
4: As duas, mano.
3: As duas ficaram rindo depois,
4: não,
3: gente.
4: Livramento. E posso falar? Viraram BFF.
3: É, e aí,
4: Best
3: galera? Eu vou falar uma coisa pra vocês. Eu trouxe aqui dois exemplos de quando a gente consegue uma vingança. Aquela que a vida dá, Bruna Marquezine com o Shao, que é show. Nitidamente, né? Foi um plot twist. Não precisa nem se vingar. A vida foi lá e resolveu. Só que levou um tempo.
4: Demorou.
3: Um tempo pra Bruna se dar bem. E tem outro exemplo dessas duas meninas que não esperaram o amanhã. Não esperaram a vida. Já foi lá e encurralou o gatinho. E já se vingaram. Então quem é você? Se você pudesse se vingar de algum relacionamento, quando eu digo relacionamento, não precisa ser namoro, não necessariamente precisa ser namoro, tá? Pode ser uma pessoa que você se relacionou, que você ficou, e que se você pudesse voltar no tempo, você se vingaria.
4: Ok, eu enxergo mal de longe, mas daqui eu tô vendo.
3: Veneno?
4: É, escorreu.
3: É isso. Porque na hora que a gente vive, a gente fica, eu sei, às vezes muito tonto, sabe? Você fala, mano, que loucura, o que que tá acontecendo comigo? Ah, não vou me vingar não. Mas depois que passa, você fala, mano, dava pra fazer isso.
4: Mas é que vingança é um prato que se come frio também, né? Ou é quente?
3: Então,
4: como é que é aquela frase? Agora eu não sei qual que é o ditado.
3: A Bruna Marquezine comeu frio. Demorou e agora veio.
4: Mas você acha que ela se vingou mesmo? Eu acho que ela simplesmente seguiu a vida dela.
3: Não, ela seguiu, só que aí a vida foi lá...
4: Presenteou
3: Bruna e que a vingança aconteceu naturalmente.
4: Eu posso falar? Não tenho vergonha de falar isso, não. Eu assisti o show do Shao, que é show, foi no The Town?
3: Ele é muito gato, cara.
4: Cara, o cara é mó bonito,
3: velho.
4: Ele
3: é muito bonito, ele é muito simpático, ele é gente como a gente. E ele já é brasileiro.
4: Já é. Eu posso falar? Sabe qual que vai ser o plot twist ainda maior?
3: O quê?
4: A hora que ele começar a falar em português com a galera aqui. Aí já
3: era. Ele já tá tentando. Ele já reclamou até do valor de algumas coisas aqui no Brasil.
4: Mano, tá
3: zoando. O Shao é show, meu amor.
4: É sério?
3: E por conta do nosso tema de hoje, que é sobre vingança, se você pudesse voltar atrás em um relacionamento e fazer uma vingança com a pessoa, sei lá, se vingar de uma coisa que não desceu até hoje, fica aqui correndo, o que você faria? Qual é a melhor vingança pra quem te faz mal? Conta pra gente no @mixtudonamix, no giza.com e vem colando que no programa de hoje a gente vai trazer a Paola Bracho que existe na gente, a Carminha que existe dentro da gente, a Nazaré que existe dentro da gente, o Félix que existe dentro da gente. Ninguém precisa ser bonzinho aqui hoje.
4: Não.
3: Hoje é dia de pôr o veneno pra escorrer. E é claro que a gente vai homenagear o nosso show, Shao Mendes, a maior vingança da Bruna Marquezine, sem saber. E ele tá completando 10 anos do álbum dele, Illuminate. E claro que a Mix ia fazer uma homenagem pro nosso Shao, que é...
4: Show!
3: Lembra dessa música aqui, Caco?
4: Qual?
3: Treat Your Better!
4: Pô, com certeza.
3: Vamos ouvir, Shao!

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1: Mix 16, David Guetta e Sia Titanium. E hoje, tira aquele nó da garganta. Sabe aquele nó da garganta de algum relacionamento que você teve que você falou, mano, eu fui tonta. Se eu pudesse voltar atrás, eu faria. Como você se vingaria?
2: Como eu me vingaria? Olha, depende do tipo de falcatrua que a pessoa armar comigo, cara.
1: Né?
2: Eu sou ariano com ascendente em Áries e lua em touro, né?
1: É.
2: Então, assim, cara, vai ter um momento satanás, com certeza. Então,
1: o Caco teria um momento satanás.
2: Com certeza.
1: E eu falei aqui pra Yas, cara, teve relacionamento que eu deveria ter colocado mais chifre, mas muito mais.
2: Mas por quê?
1: Nossa senhora.
2: Você já tava colocando chifre, não foi o bastante?
1: Não, eu tava colocando achando que estavam colocando. Depois que eu terminei, eu descobri que tava colocando mesmo. Eu falei, poxa, quantos chifres eu deixei de colocar?
2: Mas cara, chifre trocado não dói.
1: Não, mas eu podia ter colocado mais, sabe? Porque eu perdi algumas oportunidades, como todo ser humano que é chifrado na vida, de umas pessoas interessantes, porque na hora a pessoa se fez de vítima. Aí você fala, não, acho que eu tô viajando, não tá me traindo, não. Aí depois você fala, nossa, quantas pessoas interessantes eu deixei de conhecer. Vamos já?
2: Vamos, né?
1: Sincere, Giza, vai.
2: Vai.
3: Giza, namorei um cara por 3 anos.
1: Ah.
3: Ele me traiu.
1: Ah lá.
3: A nova digníssima descobriu meu número, mandou tudo e tal. E ele, cheio da razão, me bloqueou em tudo.
2: Ah.
3: Fui lá, processei o gato, ganhei danos morais por ter me exposto. E aí ele nunca esperava. Parcelou em 12 vezes pra me pagar e a minha vingança foi concretizada.
2: Pô, pera aí, mano. O cara tem que pagar um... Não acredito, mano.
1: Rapaz, danos morais. Você consegue
2: parcelar danos morais agora?
1: Pronto.
2: Como assim? Me explica aí. Não é tipo um atacar, falou, não, você fez...
1: Vai parcelar os danos morais.
2: Você
1: agora
2: perdeu aí o processo e vai ter que pagar danos morais. Quanto é? Tipo, ó. Ah, cara, são 12 parcelas de
1: R$499,99.
2: Paga à vista, ô, Cafá. Ô, gente, não vou falar
1: não
2: mais
1: vou
2: nada.
1: Falar
2: eu
1: mais
2: vou ficar
1: nada,
2: quieto
1: cara.
2: Aqui, pronto.
1: Vamos lá, cadê minhas Paula Bracho? Cadê as vilãs e os vilões do Brasil que já sofreram com algum relacionamento e gostaria de se vingar? O que você faria? Hoje é dia de tacar o veneno aqui pra jogo.
2: Ó, tem gente aqui na live também, aqui, ó. Mariana Novaes mandou. Eu já sou do tipo de pessoa que leva a sério. Se o cara vacilar, reze, meu. Porque eu vou ser muito, mas muito boazinha. Ela tá sendo irônica, tá?
1: Eita.
2: O cara vai querer ver a coisa ruim lá do que... Tá meu voo cego aqui. Mas enfim,
1: doida.
2: Não mexe com a Mariana Novaes, porque senão ela vai fazer em dobro.
1: Entra no youtube.com/mixtudonamix. Vamos resenhar, vem ver o Caco. Vamos deixar hoje o ódio sair, né? Porque eu vou te falar, tem relacionamento que depois que passa, você fala, por que eu não fiz isso? Por que eu não me vinguei?
2: Pô,
1: né?
2: Mas posso falar? Ah. Eu já tive algumas oportunidades de, assim, cravar uma vingança muito bem cravada.
1: Cravou?
2: Cravei pouco. Poderia... Nessa hora, então, aí, verdade, Keri, eu me remido, vou me redimir aqui com você. Eu passei por uma situação e que depois que eu fui descobrindo, eu falei, eu podia ter feito muito mais. Mas
1: pois
2: muito
1: é.
2: Mais.
1: E você?
2: Perdi um monte de oportunidade.
1: E você? Conta pra gente no @mixtudonamix, manda no meu no giza.on, porque ela, meu amor, Bruna Marquezine, sempre vou falar, cara, ela se vingou, mas ela se vingou tão bem que isso reverbera no mundo inteiro. Não tem como não ouvir o cara. O Chau é show. Lembra que ele tá completando 10 anos do álbum Illuminate dele? Pois é. E agora a gente vai lançar aqui na nossa programação, pela primeira vez, a gente vai ouvir aqui em alto e bom som, Code in California. Tchau, essa vai pra você.
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1: Palmas pro show! Show é show. Shawn Mendes pela primeira vez na programação da Mix. First play, né, gente? Cold in California. Música nova dele, será que ele fez no Brasil? Bom, enfim, o Shaw já tem o CPF, é brasileiro e agora vai tocar muito aqui na programação da Mix. A gente volta já já com participações falando sobre...
2: É, vingança. Ah, que coisa
1: gostosa. Aquele relacionamento, aquele chifre. Tudo

0: 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Ah, mas você não pode ficar offline. Você sabe que hoje as maiores traições do Brasil e do mundo estão no celular. Tô brincando, eu não quero causar problema aí na sua casa. Mas uma coisa é fato. Se você não ficar online, vão ficar por você. Esse é o nosso tema de hoje. E olha só que demais. Segundo o IBGE, 90,5% da população brasileira com 10 anos ou mais usa a internet. Eu acho que já cada vez mais vem crescendo, não é, Fabi? Boa noite. E no celular, né?
1: Boa noite, Isa. É, boa noite para você e todo mundo que tá ouvindo aqui o Mix Tudo. Pois é, né? Daqui a pouco, acho que a gente tá chegando perto dos 100%, não é verdade?
0: Uhum.
1: E a maior parte desses acessos é pelo celular, né? Desde uma pesquisa escolar, desde um contato que você faça com alguém, né? Um cadastro em algum órgão do governo. Tudo é feito através do celular e com acesso à internet, lógico. E por isso, um plano de dados é algo fundamental para a maior parte dos brasileiros, né?
0: 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E a gente precisa estar sempre com o telefone, ok? 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
0: 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Acabou ficar offline, né, Fabi?
1: 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Você já plantou a sementinha da Discord aí. Então, nada de ficar offline aí para não ser passado para trás.
0: Pelo amor de Deus, gente!
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0: 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Fica aí que já a gente volta com o show de áudio. Fabi, beijo pra você, meu amor.
1: Beijo.
0: Até mais.
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1: Mix 639, Bruno Mars com I Just Might. E hoje no Mix Tudo a gente tá falando sobre vingança. Aquele relacionamento que você sofreu mais que a Maria do Bairro. E que na hora você não teve forças pra reagir. Mas se você pudesse voltar no tempo hoje, você vingaria? Você se vingaria? Como? Como, né, cara?
2: Cara, você quer repetir aquela história, ô Kelly, que você acabou contando
1: posso?
2: Pra todo mundo na live?
1: Não, posso.
2: Não, porque assim, não era uma vingança, você simplesmente fez a bel vontade. Mas eu tô ligado que tem áudio ali.
1: Eu chutei o balde, perdi a tampa do balde, perdi a alça.
2: Aí na hora que você falou que você ia recuperar, você fez o quê? Você,
1: ai, ai.
2: Você foi cooptada.
1: Eu só piorei.
2: É.
1: Gente, só piorou.
2: É, faz
1: Vamos
2: parte.
1: Lá.
3: Boa tarde, Giza. Boa tarde, Caco.
1: Boa tarde, meu amor.
3: Joab Sullivan, aqui de Manaus.
1: Fala, Joab.
3: Cara, esse tema que vocês escolheram é excelente.
1: É bom, né?
3: Eu namorei uma moça uns anos atrás e eu acabei descobrindo uma traição.
1: Ah.
3: E eu, frio e calculista, fingi que nada aconteceu. Passou um tempo, eu sugeri que nós fizéssemos uma tatuagem de casal. Cada um fizesse o nome do seu parceiro como prova de amor. E ela acabou fazendo a dela primeiro, colocou o nome dela na minha costa. Só que eu não fiz o meu, então.
1: Não.
3: Pra mim foi uma ótima vingança.
2: Ô,
3: não,
2: cara,
3: me julguem, por favor.
2: Não te julgo. Acho que você foi correto.
1: Palmas.
2: Você, assim, você não deu troco, você não se vingou com uma mesma moeda, né? Dando um chifre na pessoa. Falou assim, você quer fazer tatuagem? Quer, Yas?
1: Ah,
2: não,
1: ele deu a ideia.

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0: Gente, que tem veneno nessa live. Cadê os vingadores e as vingadoras desse Brasil? Hoje é sexta-feira. Se você pudesse se vingar de uma relação que você não teve coragem na época, você faria?
2: Ah, pensando aqui... Ah, aliás, tem áudio?
0: Tem áudio.
2: Então bora de áudio.
0: Já que tem áudio...
3: Boa noite, tudo bem?
0: Boa noite,
3: tem uma boa aqui. Então, meu ex mantinha um relacionamento duplo comigo e com o ex dele.
0: Ah.
3: E a gente não sabia da existência de ambos, né? Pois bem, descobrimos. Acabou que a gente terminou, né? Então, eu e o ex nos encontramos pra tomar um drink e colocar os picos nos is, né? Pra gente desmascarar o outro lá.
0: E aí?
3: E esse encontro rendeu um story, uma foto que zeramos o game.
0: Tipo as meninas do vídeo.
3: Pensa. O encontro de almas pra lavar a alma.
2: Ele falou a palavra F-O-D-A?
0: É.
2: Ai, querido. Meu Deus, gente, a galera se vinga de verdade, né?
0: Se vinga de verdade.
2: Que isso, cara?
0: Cara, eu gosto. Imagina, ô, Caco, você tá de boa ali. Você tá ficando com duas meninas, se relacionando, sem ter rótulo. Aí, de repente, imagina. Você sai comigo, sai com a Yas. Mas a gente não sabe uma da outra. Aí, um dia, você entra na rede social, tá lá eu e Yas tomando um drink... Oh, surprise, motherfucker.
2: Tranquilíssimas.
0: Tranquilíssimos.
2: É.
0: Pensa no tanto que dá desespero. Mas
2: eu acho que se você faz esse tipo de coisa, você quer mostrar.

0: mostrar mesmo, né?
1: É, tipo,
0: ou posta foto mesmo, né? Manda no grupo do WhatsApp da família. É. Já chuta o balde, já era.
1: Vai, queremos áudios, vamos lá.
2: Oi, galera, tudo bem?
1: Oi.
2: É, aqui é o Thiago, novamente.
1: Fala, Thiago.
2: Acho que a traição mais pesada da minha vida foi quando eu tinha uns 16, 17 anos, que eu cheguei pra fazer a surpresa pra minha então namorada. E eu peguei ela me traindo com o cara. Só que o problema é que ela tava na cama com o cara, entendeu? E aí ficou bem complicado. Mas aí o revés foi que eu peguei a irmã dela, as duas melhores amigas dela, duas primas, né? Então eu acabei passando, fiquei focado em ferrar com ela. E acabei, não sei se me dando bem ou me dando mal, mas foi um negócio que eu carreguei durante muitos anos. Até que eu finalmente conheci a minha esposa. E aí... já se foram 22 anos. É isso aí, galera. Valeu.
0: Ah, ele não passou o rodo. Ele passou o carro.
1: Ele passou o carro, cara.
0: Ele passou e voltou.
1: Mas
0: e foi, passou
1: que
0: de novo,
1: certo,
0: e foi,
1: né?
0: Voltou de novo. Né? Engatava a primeira, engatava a ré. Foi passando em cima. Mas assim, foi indo e voltando. Mas aí tem uma coisa
1: voltando,
0: também.
1: Bumerangue.
0: Foi tipo isso.
1: O bumerangue. Dum.
0: Mas,
1: rapaz, que energia, hein?
0: Eu posso falar, eu acho que... essa vingança, eu acho que ele falou, não tá bom, eu vou dar ré de novo. Não, agora eu vou engatar primeiro. E vai de novo. Parabéns, meu amigo.
1: Parabéns.
0: Parabéns.
1: Parabéns, parabéns. Se deu conta, é isso que eu quero saber. Tô brincando, vamos já.
3: Oi, galera da Mix. Tudo bem com vocês?
1: Tudo, meu amor.
3: Jaciele aqui de João Pessoa, Paraíba.
1: Aí, meu amor.
3: Assim, cara, falando um pouquinho sobre essa questão de vingança, eu acho o seguinte, que a melhor vingança é aquela que a vida... ela proporciona, tá?
1: É.
3: Não, o calor da emoção, a gente pode até planejar, a gente pode até executar, mas eu acho que que tem um verdadeiro, assim, maior impacto é aquela que a vida proporciona. Eu acredito muito na lei do retorno, muito na lei do retorno. É, plantar é uma escolha, né? A gente planta se a gente quiser, agora colher é certeza. Então, assim... Vamos esperar a vida, a lei do retorno. Maravilhosa. Beijo.
1: Ela tá com cara de tá esperando? Ou já aconteceu e ela tem certeza do que ela tá falando? Yas, o que você acha?
4: Eu acho que é certeza. Ela me pareceu muito tranquila.
0: É, eu acho que ela já se acomodou nessa situação, inclusive.
1: Gente.
0: E ela falou uma coisa que é verdade, né? Tem a lei do retorno, que o mundo ele não gira, ele capota,
1: ele,
0: né? Nessas horas.
1: Capota, bebê. Só que a gente tem que ter paciência, porque às vezes não é do nosso tempo.
0: É.
1: E falando nisso, Caco, no tema de hoje, atenção você que tá ouvindo o programa, vamos estar junto aqui na Mix e falando sobre lei do retorno, que a gente precisa esperar, que as coisas simplesmente acontecem. Eu tenho uma dica pra você que tá aí esperando a lei do retorno pra tudo acontecer da forma que você gostaria. Regue sua fé aqui na programação da Mix Maneva.
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1: Mix mandando 4 para as 7, Robbie Williams. E hoje falando sobre vingança. Ah, gente, falar que não gosta de se vingar é mentira. Todo mundo ou se vinga ou espera pra vida vingar sozinha. Sabe a lei do retorno?
2: Então, mas às vezes demora, né? Demora. E tem gente que não tem paciência. Fala assim, mano, você tem que ir já ali quando um prato tá quente mesmo, entendeu?
1: Exato. Tem um negócio do Chaves, né? A vingança é... não é pequena, mata a alma e veneno.
2: É isso.
1: Qual que é isso?
2: A vingança...
1: essa parte eu não
2: a
1: sei.
2: Gente sempre esquece os jargões,
1: isso,
2: né?
1: Isso. Chavinho! Ou Chavinho.
2: Ai, meu Deus. Temos um áudio?
1: Temos áudio. Vamos lá.
3: Oi, Mix. Boa noite.
1: Boa noite.
3: Minha história de vingança é que, assim, eu tinha um ex-marido, né? A gente ficou casado por 4 anos, né? E aí, depois de 2 anos que a gente tava junto, eu descobri que ele era aqueles caras que ele era viciado em pornografia.
1: Ai, não acredito.
3: E eu sempre deixei muito bem claro que eu considero isso traição. Uhum. Né? Tem gente que acha que não, mas eu considero e ponto final. E aí, pra me vingar dele, porque se eu não me vingasse eu não ia nem dormir, eu conheci um rapaz no emprego que eu tava e, coincidentemente, eu descobri que era amigo de infância dele.
1: E aí?
3: Mas eles já não tinham contato. É uma longa história. E aí eu gravei um vídeo com um amigo dele e mandei no meu horário de almoço no WhatsApp dele.
1: Não, você não fez isso.
3: E aí, a hora que eu cheguei em casa, minhas coisas já estavam tudo separadas. E aí a gente largou.
1: Mas eu não gostava.
3: E aí eu falei pra ele, falei, você não gostava de assistir?
1: Oxi!
3: Então, agora...
1: assista sua mulher.
3: Assiste, né?
1: É.
3: Eu achei que você gostava, não achei que fosse ter problema.
2: Meu...
3: e foi assim que ele aprendeu, né? Por bem ou por mal.
2: Meu...
1: eu até
2: Deus,
1: tirei a
2: não,
1: trilha,
2: não tira a trilha.
1: Esse
2: ficou pesou. O clima pesou.
1: O clima
2: pesou, velho. Como assim? Mano, você é maligna. Ou uma gênia, não sei. Uma gênia do mal, talvez.
1: Não, ela foi. Posso te falar? Palmas pra ela! Performance!
2: Não, primeira coragem. Primeira coragem. Porque ela faz uma dessa. É o cara que, né, traiu. Sei lá.
1: Não, traumatizou.
2: E se o cara vai e joga isso, não? Menina, você tá doido, cara.
1: E eu tô aqui pensando, né, cara?
2: Ah, vai que vai pro mundo isso aí.
1: Mas o que eu tô pensando aqui, gente, vamos lá, vai. Ela só contou que fez um vídeo do conteúdo que ele amava consumir longe dela, que ele era viciado.
2: Mas...
1: só que ela mandou um vídeo com ela sendo a protagonista.
2: É.
1: Se esse vídeo já tá pesado pra gente, a nível da gente tirar a trilha... imagina o contexto do vídeo. Ela não ia fazer uma cena mais ou menos, não.
2: Não, ela ia performar,
1: ela,
2: cara.
1: Ela performou. Oh,
2: cara, você é louco.
1: Ela entregou.
2: Ela ia falar o alfabeto de boca cheia.
1: Ela se entregou. E ainda com amigo de infância, né?
2: É.
1: Amigo de infância,
2: né?
1: Mano. Imagina, nossa, imagina a reação dele. Imagina a reação dele. Não, essa foi boa.
2: Ela ensinou que eu tava boiando um episódio de boca cheia. Oi?
1: O diabo tem medo dela. O Arthur falou que o diabo tem medo dela,
2: não,
1: cara.
2: Não é medo. Ele vai querer fazer um workshop,
1: tá,
2: mano. Você é louco.
1: Workshop. Bom, gente, esse foi o nosso último áudio de hoje pra dizer que realmente a vingança nunca é plena. Mata a alma e envenena. O nosso ouvinte, inclusive, falou isso pra gente aqui. É verdade. É a do Chaves. Ó, vamos lá, Caco? Tum-dum. 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
1: Vai perder? Eu iria.
2: Eu também
1: não
2: iria.
1: Vou porque eu não posso.
2: Eu também, eu tenho que ficar aqui.
1: Eu tenho que fazer o Mix tudo.
2: Eu também, eu tenho que...
1: Eu iria.
2: Eu também iria.
1: Por 100 reais, comprando no Mercado Livre, eu iria. Você iria. Todos iriam.
2: Mas sabe pra onde eu iria agora?
1: Pra onde?
2: Pro Instagram. Pelo amor de Deus, cara, parem de falar. Mas eu iria pro Instagram agora. Faria, sabe o quê?
1: O quê?
2: Digitaria @mixtudo na Mix e começaria a seguir o nosso programa agora.
1: Duvido você seguir a gente no @mixtudo na Mix e no meu. Duvido você me seguir, hein? Giza.on, G-I-S-A.on. Eu tô no Instagram e no TikTok. Você, Caco?
2: É isso, eu também tô lá, então você vai no TikTok e no Instagram também, @CacoGrandino, CACOGrandino. Segue nós, vai ter corte lá também
1: vai.
2: E em breve muitas novidades também.
1: E atenção, né? 8 da noite tem o Pede no Zap com Roberto Reis, então manda sua música no 11 98340 8000, manda um áudio. Ô Reis, toca essa música assim pra mim e ele vai tocar, porque o Reis é da hora e hoje é sexta-feira. Que música combina com o seu fim de semana? Aproveita, segunda-feira a gente tá de volta.
2: É isso, então bom fim de semana pra todo mundo e até mais.
1: Até mais!
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1: J-Lo,

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retorno de Saturno. Eu tenho dois convites pra te fazer. Primeiro, daqui a pouquinho, tem mais uma edição do Pede no Zap. É aquela música que tem a cara do final de semana. Conta pra mim numa mensagem de voz. Eu quero saber o teu nome, de onde você tá ouvindo a Mix nesse Brasil muito grande. E esse som aí que é a cara do final de semana. Que quando você ouve, você pensa, putz, grilo, esse som é da hora. Ainda mais quando ouve na Mix. 11 983 408 mil. Mensagem de voz rapidinho. Teu nome, de onde você tá ouvindo a Mix, esse som que é a cara da sexta. 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

0: Mix, que presentes legais. Rodolfo Gouveia, o final do seu celular é o 1182, parabéns, o prêmio é seu. Já começa o final de semana ganhando presentes, né? Nossa equipe vai entrar em contato contigo, rapaz.
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0: Opa, tem novidade de música. Aliás, sexta-feira sempre tem uma novidade, né? O dia que os artistas aproveitam para lançar os sons novos, acaba de chegar às plataformas digitais a música Sangue Bom, que é uma parceria do Paulo Ricardo com o seu Jorge. A música, na verdade, é uma versão do sucesso What's Going On, do Marvin Gaye, um clássico que foi lançado aí nos anos 70. O Paulo Ricardo disse que conhece o seu Jorge há cerca de 20 anos e que sempre existiu a vontade de gravarem juntos. E ele ainda disse que o seu Jorge elevou a música para outro patamar, com o talento e a personalidade dele. Aí a gente fica na vontade de ouvir a música, né? Então, não fica com vontade não, vai no nosso site que tá lá. Paulo Ricardo e o seu Jorge, com a música Sangue Bom. RadioMixFM.com.br.
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0: Vai começar o

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0: ouvindo a Mix, tá ouvindo errado. E aí, final de semana, seu lindo, seja bem-vindo, você que parou no melhor mix do Brasil, e a partir de agora até as 9, é o seu som que a gente precisa tocar. Então já tá com o celular na mão? Já manda uma mensagem de voz. Nessa mensagem eu preciso conhecer você. Qual é o teu nome? De onde você tá ouvindo a Mix? E esse som bacana, que é a cara do final de semana. Conta pra mim no 11 983 408 000. Boa noite, quem é você?
1: Aqui é a Fabiana. Eu queria ouvir qualquer um do Bruninho Mars. Nós amamos, tem tudo a ver com o fim de semana.
0: É verdade.
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1: 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Agora são 8h10. Tiraram um pó dessa música aqui no Zap da Mix, hein? A gente relembrou com a Cobra Starship, com You Make Me Feel. Quem manda é você, até as 9 da noite. Já chegou por aqui o Fabiano, ele é de São José dos Campos. O Thiago tá em Três Lagoas, Mato Grosso. A Ana Sofia e o Anderson Selva é motorista por aplicativo. Ambos estão na cidade de Manaus. Obrigado, queridos, e você tá por onde? Conta pra mim pedindo uma música no 11 983 408 mil.
2: Boa noite, galera da Mix, do Bob, quinta parte do Cambé, Paraná, Brasil.
1: E aí, Bob?
2: Chegando aqui do estado de São Paulo, aqui no Cambé, Paraná. Toca um Alanis no Orsette, pra não é qualquer um aí, por favor, e que tiver mais na ponta da agulha.
1: É nóis, Bob, obrigado!
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0: E o Zap da Mix já tem aí na agenda do seu celular. Valeu pela consideração. Se ainda não, anota. Esse número abre caminhos pra muita coisa legal. 11 98340 8000. Quem já chegou por aqui foi a Valéria, da cidade de Extrema, fica no interior de São Paulo. O Júnior de Andrade tá na cidade de Avaré. O Felipe tá em São Bernardo Campo. E você tá por onde?
2: Boa noite, meu nome é Leonilson. Tô no trânsito danado, ouvindo a minha querida Mix.
0: Olha.
2: E eu gostaria de ouvir uma música do Coldplay.
0: Tá bom.
2: Obrigada, beijos.
0: Obrigado, beijo.

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1: E a gente curtiu o som dos 50 centavos. P.I.M.P. Cent. Só falta você. Faz um check-in aqui no zap da Mix pedindo um som pelo zap. É o 11983-408-1000.
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0: nome é George, uhum. Eu sou um carioca que mora em Campinas e gostaria de pedir a música The Fate of Ophelia para minha filha, Raquel, que ela adora a Taylor Swift e com certeza vai estar escutando a Mix hoje à noite. Muito obrigado pela participação e um bom trabalho para vocês. Pô, excelente programa.
1: É muita educação, tô falando, ouvinte da Mix, é um outro nível.
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2: Ó, o show tá ótimo! Aliás, o show é você que faz. No 11983408000. Faz um check-in aqui. Faça como o Vini. O Vini é um fofo. Ele tem 9 anos de idade. Pegou o celular do pai, mandou uma mensagem de voz pedindo uma música pra família. Ele mora em São José dos Campos. A Kelly da Mata, Cidade Patriarca, Zona Leste. Ô Kelly, um beijo pra você. Abraço pro Ricardo. Matheus é motorista por aplicativo em Barueri, tá sempre ligado aqui na Mix. E você, tá por onde? Conta pra mim aqui, ó.
3: Oi, oi, boa noite, meu nome é Laura. Eu queria muito que vocês tocassem a música Linger do The Cranberries, ou então a Zombie do The Cranberries também.
2: Ó, você pediu duas músicas maravilhosas do Cranberries. Vamos tocar essa aqui? Bora? A que eu escolhi?

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1: Faltam 5 minutos para as 9 da noite. Aquele abraço pro Mauro de Juiz de Fora, Minas Gerais, está com a gente aqui, grudado na Mix. O Giovanni Gonçalves está em Candeias, fica em Jaboatão dos Guararapes, em Pernambuco. O Diego Menezes está em Campo Grande, no Rio de Janeiro. Quanta gente ligada ao Brasil inteiro. E você? Mandou um áudio para cá no zap no 11 983 408 mil.
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1: E aí?
2: É Luiz de São Paulo. Tudo aí, bom? Luiz? Primeira tudo. Vez em contato com vocês. Toca Nando do Linkin Park, agora. Por favor. Abração.
1: Valeu, Luiz. Bem-vindo.
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1: A paulada do Linkin Park fazendo check-out no programa de hoje. Deixa eu te falar que o André Werneck, daqui a pouquinho às 10 da noite, já dando aí o pontapé no final de semana aqui na Mix, vai apresentar o Mix Electro Hits. E às 11 ele vai passar o bastão pro DJ Tiesto. O Tiesto vai apresentar aqui na Rádio Mix o Prismatic. Então, demorou. Fique na Mix, porque a trilha sonora do seu final de semana a gente preparou com muito carinho.
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0: está no ar a Voz do Brasil. As notícias do governo federal que movimentaram o país no dia de hoje.
1: Olá, boa noite.
2: Boa noite para você que nos acompanha em todo o país.
1: Sexta-feira, 25 de setembro de 2026.
2: Vamos aos destaques do dia.
1: Medida provisória vai proibir as bets no país.
2: A partir da publicação da medida, não será mais possível fazer apostas online.
1: Jogadores terão até 5 de outubro para retirar o dinheiro disponível nas plataformas. Luana Karen.
3: Plataformas e aplicativos de jogos vão sair do ar no dia 6 de outubro.
2: E o impacto das bets nos jovens.
1: Estudo divulgado pelo Ministério da Educação aponta que apostas online podem afetar 2 milhões de estudantes. Edinaldo Júnior.
4: Pesquisa estima que 986 mil potenciais ingressantes deixaram de se matricular em 2026 por causa dos gastos com as bets.
2: Mais experiência para quem quer ser professor.
1: Programa que prepara futuros docentes dentro das escolas agora é lei. Gabriela Noronha.
5: A bolsa é voltada para os estudantes de licenciatura que recebem um incentivo financeiro e a oportunidade de atuar na educação básica.
2: Hoje na apresentação da Voz do Brasil, eu, Mariana Jungmann e Luciano Seixas.
1: E acompanhe a gente ao vivo, acesse radiogov.ebc.com.br ou o canal Gov na sua TV aberta.
2: O governo federal decidiu, por medida provisória, proibir as bets no Brasil.
1: Quem tem os detalhes ao vivo é a repórter Luana Karen. Boa noite, Luana.
3: Boa noite, Luciano, Mariana, e boa noite aos ouvintes da Voz do Brasil. O ministro da Fazenda, Dario Durigan, anunciou 3 medidas tomadas pelo governo. A primeira determina a proibição das apostas online no Brasil, as chamadas bets. Por meio de medida provisória, que passa a valer a partir da publicação no Diário Oficial da União, as bets estão definitivamente proibidas no país. A MP também prevê medidas para impedir que esse tipo de propaganda chegue às pessoas e trata da devolução de recursos dos apostadores. A segunda iniciativa anunciada pelo governo é um projeto de lei em regime de urgência que será enviado ao Congresso Nacional com tipos penais para quem explorar ou operar apostas online no país. A terceira ação é uma nova versão do programa Desenrola, de renegociação de dívidas, que vai oferecer novas oportunidades para resolver dívidas antigas dos brasileiros. Sobre o mercado de bets, o ministro da Fazenda, Dario Durigan, destacou que as medidas adotadas pelo governo nos últimos anos, como a derrubada de mais de 70 mil sites de apostas ilegais, a proibição de que beneficiários de programas sociais fizessem apostas e a autoexclusão de mais de 1,5 milhão de pessoas das plataformas não foram suficientes para combater o comprometimento de renda da população e ainda trouxe um problema de saúde pública para o país.
6: E hoje a gente chega à conclusão que, mesmo feito esse esforço, a renda das famílias segue comprometida. Só no mercado que até então estava legalizado, a gente tem mais 60 bilhões de reais que foram para as empresas de apostas. 60 bilhões de reais que foram esterilizados do ponto de vista do uso